0: indústria indiana prevê um intercâmbio de informações sobre os mercados dos dois países, o compartilhamento de boas práticas, a promoção de feiras e o incentivo à internacionalização de pequenas e médias empresas, além de promover projetos conjuntos de atração de investimentos e facilitação de negócios entre Brasil e Índia. O ministro do Desenvolvimento, Indústria, Comércio e Serviços, Márcio Elias Rosa, diz que há interesses comuns em setores estratégicos.
1: É o caso do setor farmacêutico, é o caso de bioenergia, de biocombustíveis, é o caso de fertilizantes.
0: A Índia é atualmente o 10º principal destino das exportações brasileiras, enquanto o Brasil é o 26º maior fornecedor do mercado indiano. No ano passado, as exportações brasileiras para a Índia somaram quase 7 bilhões de dólares. O petróleo bruto aparece como principal produto vendido pelo Brasil ao país asiático. Reportagem Gabriela Noronha.
2: Estudantes universitários, fiquem de olho na data.
3: Termina segunda-feira o prazo para renegociar dívidas do FIES, o Fundo de Financiamento Estudantil.
2: Podem participar aqueles que firmaram contrato até 2017.
4: Estudantes com dívidas nos contratos do FIES, o Fundo de Financiamento Estudantil, tem até segunda-feira, 31 de agosto, para pedir a renegociação. A iniciativa oferece condições especiais para renegociar contratos firmados até 2017 e que já estavam na fase de pagamento em maio deste ano. Podem participar estudantes em dia ou com parcelas em atraso, inclusive aqueles com restrição no nome. Após a formalização da renegociação e o pagamento da parcela de entrada, ocorre a retirada do nome do estudante e dos fiadores desses cadastros, quando aplicável. Os descontos e as opções de parcelamento mudam conforme a situação de cada dívida e o perfil do estudante. A renegociação pelo Desenrola FIES deve ser realizada junto ao Banco do Brasil ou a Caixa Econômica Federal. A solicitação pode ser feita pelos canais digitais das instituições financeiras ou presencialmente nas agências. Mais informações estão disponíveis no site do Ministério da Educação, em gov.br/MEC. Thaisa Vitória para a Voz do Brasil.
3: A partir de setembro, o fenômeno do El Niño deve atingir o país de forma mais intensa, segundo especialistas que trabalham na previsão de eventos climáticos.
2: Para a região norte, são previstos períodos de chuvas abaixo da média e temperaturas acima da média.
3: Isso pode trazer impactos na disponibilidade de água, dificultar a navegabilidade dos rios e o acesso a comunidades, além do aumento do risco de incêndios.
2: Para discutir medidas de preparação diante desse cenário, gestores da região norte estiveram reunidos hoje com representantes do governo.
3: A ideia é orientar estados e municípios sobre o planejamento de ações e o acesso a recursos federais.
5: A previsão é que o El Niño se apresente ainda mais forte neste ano, com consequências mais graves entre os meses de setembro e novembro. No norte e nordeste, a previsão é de seca. Em reunião com jornalistas, a ministra do Meio Ambiente e Mudança do Clima em exercício, Ana Flávia Franco, disse que a preocupação é com os incêndios, principalmente na região amazônica.
6: Identificamos vários focos de queimadas, especialmente na região norte, e deve se intensificar entre os meses de setembro e novembro. É uma região extremamente vulnerável e é uma região que significa para o equilíbrio climático do planeta e, nesse sentido, merece ter uma atenção bastante especial.
5: Entre as medidas previstas diante dos possíveis impactos do El Niño e das mudanças climáticas estão ações relacionadas à segurança hídrica, ao abastecimento de energia elétrica e à prevenção de desastres em áreas urbanas. A ministra da Casa Civil, Miriam Belchior, destacou a importância da atuação integrada entre os entes federativos.
6: Não conseguimos sozinhos de Brasília resolver todas as questões e identificar todos os problemas. Por isso, é importante que os municípios desenvolvam planos de contingência, mapeamento das áreas de risco, também para a gente poder emitir os alertas e mobilizar as equipes locais de defesa civil. Em relação aos recursos hídricos, a priorização de quais são os usos essenciais se tiver a escassez escassez.
5: Também são previstas medidas de monitoramento relacionadas ao abastecimento de combustíveis e alimentos, a atuação da Força Nacional do SUS e a criação de salas de situação para o acompanhamento de temas como incêndios, saúde, estiagem e energia. Reportagem

0: monitoramento de temas como incêndios, saúde, estiagem e energia. Reportagem Márcia Fernandes.
1: E a população pode ajudar a prevenir incêndios em áreas urbanas e remotas.
2: Vamos saber na reportagem quais cuidados devem ser tomados para evitar que o fogo se alastre nessa época.
3: Escassez de chuva, vegetação seca e temperaturas altas. A combinação ideal para o surgimento de incêndios. Tanto nas cidades quanto no campo, o período exige cautela da população. Entre as recomendações do Corpo de Bombeiros está não atear fogo em terrenos como forma de limpeza do ambiente. Não colocar fogo em restos de poda, entulho ou lixo. Não jogar restos de cigarro acesos nas vias públicas e não soltar fogos de artifício ou fazer fogueiras próximo a locais com vegetação seca. O capitão Jean Charles, porta-voz da Operação Verde Vivo do Corpo de Bombeiros do Distrito Federal, destaca que a prevenção é a melhor forma de evitar grandes incêndios.
4: Na prevenção a gente inclui a vigilância. Se houver alguém cometendo incêndio, iniciando incêndio, ou com suspeita, que a pessoa possa fazer a denúncia. Use os canais da cidade, segurança de cada cidade, os números de telefone da polícia, corpo de bombeiros, e faça a denúncia. Porque se cada um fizer a sua parte prevenindo e denunciando aqueles que tiverem um comportamento errado nesse sentido, todos vamos ganhar.
3: Com a possibilidade de intensificação do El Niño nos próximos meses, os cuidados devem ser reforçados. A perspectiva é de aumento do risco de incêndios florestais, especialmente na Amazônia, no Cerrado e na Caatinga. Nas áreas rurais, o uso do fogo para manejo do solo deve ter autorização dos órgãos ambientais do município ou do estado. Também é possível fazer a queima prescrita em ambientes naturais para evitar a propagação de incêndios florestais. Esse tipo de queima também só pode ser feita com orientação e autorização dos órgãos ambientais. Ao primeiro sinal de incêndio, a recomendação é ligar para o Corpo de Bombeiros no 193. Reportagem Luana Karen.
1: O trabalho de restauração do Cerrado, desenvolvido pela iniciativa Araticum, ganhou reconhecimento internacional.
2: O projeto foi escolhido pela Organização das Nações Unidas como uma das iniciativas de referência de restauração mundial.
5: A Araticum foi criada em 2020 para promover a restauração do Cerrado, o segundo bioma do Brasil que abrange mais de 2 milhões de quilômetros quadrados do território nacional e já perdeu mais de 50% de sua vegetação nativa. A iniciativa reúne diferentes setores e busca integrar a ciência aos conhecimentos de povos indígenas, comunidades tradicionais e agricultores familiares para ações relacionadas à conservação da água, do clima e da sociobiodiversidade. Daniel Vieira, pesquisador

0: de referência da restauração mundial pela Organização das Nações Unidas aconteceu nesta quarta-feira durante a 17ª sessão da Conferência das Partes da Convenção das Nações Unidas de Combate à Desertificação na Mongólia, para a Embrapa Recursos Genéticos e Biotecnologia, responsável pela rede. O reconhecimento internacional demonstra que a ciência brasileira está alinhada aos compromissos nacionais e os esforços coletivos de restauração para produzir soluções voltadas ao enfrentamento da crise climática e da perda de sociobiodiversidade. Reportagem Luciana Colares de Holanda.
1: Estão abertas até o dia 10 de setembro as inscrições para a terceira edição do Prêmio Mulheres e Ciência.
2: A iniciativa dá visibilidade às contribuições de pesquisadoras brasileiras para o desenvolvimento científico e tecnológico do país.
1: Acompanhe na reportagem de Graziele Bezerra.
3: A engenheira agrônoma Mariângela Hungria começou a se interessar por ciência ainda na infância, incentivada pela avó, que transformava as brincadeiras de criança em experiências.
4: Ela lia comigo, ela fazia experiências no fundo do quintal, ela viu que eu tinha esse interesse. Decidi aquele dia que ia ser uma microbiologista.
3: Hoje, ela atua como pesquisadora na Embrapa Soja e se tornou uma das referências mundiais em biotecnologia do solo. Mariângela foi uma das vencedoras na primeira edição do Prêmio Mulheres e Ciência, promovido pelo Conselho Nacional de Desenvolvimento Científico e Tecnológico, CNPq. O trabalho mostrava o uso de biológicos na agricultura, como bactérias e fungos benéficos, em substituição aos fertilizantes químicos.
4: E eu realmente passei toda a minha vida tentando provar e desenvolver pesquisas para fazer os biológicos viáveis para uma agricultura altamente produtiva, mas sustentável. No Brasil, a gente quer ser cientista é muito difícil, sabe? O que a gente tem que vencer as barreiras para fazer ciência é muito difícil.
3: O Prêmio Mulheres e Ciência valoriza a produção científica feminina e incentiva ambientes acadêmicos e científicos mais inclusivos. A diretora de Cooperação Institucional Internacional e Inovação do CNPq, Dalila Andrade Oliveira, explica as quatro categorias de premiação.
5: Incentivo hoje são as jovens estudantes de ensino médio, que a gente já tem de começar a despertar quando ainda nem fizeram opção pela carreira acadêmica. Na categoria estímulo, são pesquisadoras que já estão inseridas no campo científico e que a gente espera que o prêmio dê a elas maior visibilidade. E a terceira faixa individual é a faixa da trajetória. O que esse prêmio faz é reconhecer essa trajetória. E aí a quarta faixa premia as universidades que adotam políticas de valorização da equidade de gênero.
3: As inscrições do prêmio estão abertas até 10 de setembro em gov.br/CNPq. Reportagem Graziele Bezerra.
2: E vamos continuar falando de oportunidades na área de pesquisa e ciência.
1: Estão abertas as inscrições para dois editais que financiam pesquisas aplicadas ao setor produtivo, entre elas a área de inteligência artificial.
2: O primeiro edital oferece bolsas para graduandos em parceria com a iniciativa privada, instituições de governo e entidades do terceiro setor.
1: Já o segundo é o programa Recursos Humanos em Áreas Estratégicas, Pesquisador na Empresa.
6: O primeiro edital do CNPq, em parceria com a CAPES, faz parte do Programa de Mestrado e Doutorado para Inovação 2026. A iniciativa oferece bolsas para graduandos. O objetivo é estimular a realização de pesquisas de mestrado e doutorado em universidades brasileiras, em parceria com a iniciativa privada, instituições de governo e entidades do terceiro setor. A diretora de Cooperação Institucional Internacional e Inovação do CNPq, Dalila Andrade Oliveira, falou sobre o programa.
7: O objetivo mesmo dessa chamada é desenvolver inovação lá na ponta. Então, o que a gente quer, na realidade, é colada numa agenda de inovação para o país, que tem muito a ver com o que a gente está buscando aí em termos de elevar a capacidade inovadora do país.
6: Já o segundo edital é para o programa Recursos Humanos em Áreas Estratégicas.

0: pesquisador na empresa. Este ano será direcionado especialmente para a área de inteligência artificial. É o que explica a diretora de Cooperação Institucional Internacional e Inovação do CNPq, Dalila Andrade Oliveira.
1: São 50 milhões de reais para financiar pesquisas em inteligência artificial em empresas inovadoras, startups.
0: Márcia Mortari é professora e pesquisadora da Universidade de Brasília, a UNB, e já participou do programa de recursos humanos.
2: Eu acho que isso que é a grande vantagem, né? Você fixar pessoas altamente qualificadas tá trabalhando na empresa.
0: Os interessados em participar do programa Recursos Humanos em Áreas Estratégicas Pesquisador na Empresa têm até o dia 9 de outubro para enviar a proposta para o CNPq. Já o prazo para o envio das propostas do programa de mestrado e doutorado para inovação é 11 de dezembro. O endereço é gov.br/CNPq. Reportagem Alisson Machado.
3: E hoje tem estreia aqui na Voz do Brasil com o quadro Ciência na Prática.
4: Toda semana vamos mostrar como a ciência impacta diretamente a vida da população num bate-papo direto e descomplicado.
3: Hoje vamos falar de algo que parece coisa de filme: a pele da tilápia sendo usada no tratamento de ferimentos e queimaduras.
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6: Pesquisa 100% brasileira está inovando o campo da tecnologia médica para o tratamento de feridas e queimaduras graves.
7: Eu sou Edmar Maciel Lima Júnior, médico, cirurgião plástico, coordenador geral da pesquisa da pele da tilápia na Universidade Federal de Ceará. O grupo da gente viu que até hoje no Brasil não havia nenhuma pele animal registrada na Anvisa, que a tilápia é o peixe mais consumido no Brasil e o segundo maior do mundo. Além de ser um animal de água doce, tem menos risco de transmissão de doença, e a pele é um produto de descarte da piscicultura que contamina o meio ambiente. E aí, quando iniciamos os estudos, detectou-se que a pele da tilápia tem uma proteína importantíssima na cicatrização, e esse foi o start para todo o início e desenvolvimento da pesquisa.
6: O que antes era descartado no manejo de peixes, hoje virou um recurso inovador para cuidados médicos que tem despertado interesse até de instituições internacionais.
7: São 406 pesquisadores, 23 coordenadores de área. Hoje nós temos 48 artigos publicados no Brasil e fora. Ganhamos 27 prêmios em primeiro lugar e temos instituições tanto no Ceará como no Brasil e no mundo, haja visto como temos o Butantan, a Fiocruz, a própria NASA já fez parceria de pesquisa com a gente.
6: Acompanhe a pesquisa na página da Universidade Federal do Ceará. E esse foi o Ciência na Prática, com produção de Warby Calil e edição de Edinaldo Júnior. E nosso encontro com o saber científico volta na próxima semana. Até lá.
4: Você sabe o que são bioinsumos? São produtos de origem biológica que podem ser usados na agricultura para ajudar no controle de pragas, na nutrição das plantas e na melhoria do solo.
3: E para incentivar esse tipo de prática na agricultura familiar, o Banco Nacional de Desenvolvimento Econômico e Social vai apoiar a produção mais sustentável.
4: Interessados podem se inscrever até 31 de agosto.
8: Por meio de uma chamada de projetos, o BNDES, Banco Nacional de Desenvolvimento Econômico e Social, vai disponibilizar 40 milhões de reais para apoiar a produção de bioinsumos por cooperativas e associações de agricultores familiares. Os recursos poderão ser destinados à implantação ou estruturação de unidades de produção industriais ou semi-industriais de bioinsumos para uso próprio, utilizando processos de biotecnologia. O objetivo da iniciativa é estimular a produção de insumos de origem biológica para uso próprio pela agricultura familiar na produção de alimentos saudáveis. Como explica a gerente do Departamento de Inclusão Produtiva e Educação do BNDES, Raquel Zanon.
9: Os bioinsumos, eles podem ser, por exemplo, micro-organismos, predadores naturais de pragas e de extratos vegetais que contribuam para o crescimento e para a saúde dos sistemas agrícolas. O seu uso está associado a práticas agrícolas mais sustentáveis e à segurança alimentar.
8: Mais informações sobre a chamada de projetos estão disponíveis no site bnds.gov.br/bioinsumos. Reportagem André de Barros Lima.
3: Profissionais da segurança pública poderão participar em setembro do Dia C da Capacitação de Gênero.
4: A formação vai abordar temas como atendimento humanizado, sem revitimização, medidas protetivas de urgência e avaliação de risco em casos de mulheres vítimas de violência.
3: O curso será realizado no dia 2 de setembro de forma presencial nas 27 capitais do país.
4: A coordenadora geral de garantia de direitos e acesso à justiça do Ministério das Mulheres, Ana Maria Martinez, detalha a capacitação.
10: Essa formação foi pensada para todos os profissionais da segurança pública, corpo de bombeiros, policiais civis, militares, as perícias. E a ideia é que a gente consiga incorporar justamente a perspectiva de gênero, a sensibilização desses profissionais da segurança pública no atendimento às mulheres em situação de violência.
3: As inscrições encerram no dia 28 de agosto e podem ser feitas pelos sites gov.br/MJ ou então gov.br/mulheres.
4: Empresas e representantes do setor de inovação podem participar da escuta de mercado sobre o projeto Nuvem Brasileira.
3: A audiência pública virtual ocorre no dia 3 de setembro, às 10 horas da manhã.
4: O projeto prevê uma solução nacional para armazenamento e processamento seguro de dados da administração pública, com infraestrutura e gestão brasileira.
3: As contribuições do setor podem ajudar a definir alternativas técnicas e contratuais para a implantação da Nuvem Brasileira.
4: Para participar e para obter mais informações, acesse abdi.com.br/nuvem brasileira.
3: E essas foram as notícias do governo federal.
4: Uma realização da Secretaria de Comunicação Social da Presidência da República.
3: Fique agora com as notícias do Poder Judiciário e do Congresso Nacional. Boa noite.
4: Boa noite para você e até amanhã.
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12: Jornada do CNJ destaca a prevenção após 20 anos da Lei Maria da Penha.
13: TSE e Google fecham parceria para ampliar proteção contra uso indevido de IA nas eleições.
12: Para o STJ, concordância expressa de proprietária autoriza a cobrança de taxas por condomínio irregular.
13: Boa noite, eu sou o Arthur Filho.
12: E eu sou Walter Lima.
13: Supremo Tribunal Federal retoma julgamento de ação sobre o acesso de autoridades a registros de conexão de usuários da internet.
12: O caso trata de regras de acesso a dados de IP de usuários. O endereço de IP é um número que identifica a conexão usada por um dispositivo para acessar a internet.
13: Jornada do CNJ destaca a prevenção após 20 anos da Lei Maria da Penha.
12: O evento é promovido desde a vigência da lei. Pablo Lemos.
14: O Fórum Nacional de Enfrentamento à Violência contra a Mulher foi aberto hoje em Campo Grande, Mato Grosso do Sul. Um dos pontos discutidos é saber qual é a razão da violência contra a mulher. Ao fim da jornada de 2 dias, o Conselho Nacional de Justiça vai fazer um documento estratégico com propostas concretas para o aprimoramento da política judiciária nacional de enfrentamento à violência contra as mulheres.
13: A Associação de Moradores em Parcelamentos Irregulares pode cobrar taxas condominiais quando proprietários concordarem expressamente por escrito com a obrigação.
12: Essa conclusão é do Superior Tribunal de Justiça, o STJ. Fátima Uchoa.
15: Um condomínio constituído em parcelamento irregular no Distrito Federal ajuizou ação de cobrança contra uma condômina para receber o pagamento de cotas referentes a cerca de 5 anos. Ao reformar a sentença, o Tribunal de Justiça do DF entendeu que a cobrança era válida diante da assinatura da proprietária do imóvel concordando com as taxas. E a terceira turma do STJ manteve o entendimento, avaliando que o consentimento voluntário torna legítima a exigência das contribuições e afasta a aplicação de precedentes do Supremo Tribunal Federal e do próprio STJ, os quais proíbem a cobrança de taxas de pessoas que não aderiram à associação. O relator foi o ministro Vilas Boas Cueva.
13: O Emprega Lab foi instalado estado em Mato Grosso do Sul nesta quinta-feira.
12: A iniciativa é um dos pilares da pena justa e emprega do Conselho Nacional de Justiça. Rossini Gomes.
16: O Mato Grosso do Sul se tornou o 10º estado brasileiro a instalar o Emprega Lab. O lançamento foi no Tribunal Regional do Trabalho da 24ª Região, em Campo Grande. O objetivo é capacitar profissionalmente pessoas que estão passando por privação de liberdade ou que deixaram o sistema prisional. O evento contou com autoridades e uma exposição de artesanato produzido por custodiados. Até o fim de setembro, a expectativa é lançar o Emprega Lab no Acre, no Espírito Santo, no Paraná e em Rondônia.
13: TSE e Google fecham parceria para ampliar proteção contra uso indevido de IA nas eleições.
12: Nesta quarta-feira em Brasília foi lançada uma campanha para incentivar candidatas e candidatos das eleições gerais de 2026 a utilizarem a ferramenta de detecção por semelhanças. Guilherme Firmino tem mais informações.
17: Desenvolvida pelo YouTube, a tecnologia é capaz de identificar conteúdos gerados por inteligência artificial que reproduzem imagens de uma pessoa. A ferramenta permitirá que os próprios candidatos acompanhem a utilização de sua imagem no ambiente digital, podendo identificar, analisar e, se houver uso indevido de imagem, solicitar remoção do conteúdo. O presidente do TSE destacou

0: acompanhar a utilização de sua imagem no ambiente digital, podendo identificar, analisar e, se houver uso indevido de imagem, solicitar remoção do conteúdo. O presidente do TSE destacou que a parceria representa um esforço conjunto para preservar direitos fundamentais no ambiente digital e fortalecer a confiança no processo eleitoral.
1: Justiça condena o estado do Maranhão a recuperar casarão histórico no centro da capital, em São Luís.
2: Decisão atende a pedidos do Ministério Público Federal, Sabrine Menezes.
3: Com a decisão, o estado do Maranhão tem até 3 meses para apresentar ao IPHAN e executar um projeto de obras emergenciais para eliminar os riscos estruturais e conter a deterioração da fachada e da cobertura do casarão, localizado na Rua Portugal. Já o projeto de recuperação integral deve ser executado em até 6 meses. Além disso, o estado deve manter a vigilância patrimonial contínua do imóvel, para evitar invasões, ocupações irregulares e novos danos. Em caso de descumprimento das obrigações, a multa é de R$ 1.000 por dia.
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1: A você, uma boa noite.
2: E até amanhã.
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1: Eu sou Paula Groba.
2: E eu sou Humberto Pinheiro.
1: E estes são os destaques de hoje do Jornal do Senado, que começa agora.
2: Congresso antecipa a comissão mista para analisar fim da chamada taxa das blusinhas.
1: Fies pode ter desconto maior para médicos que trabalham em áreas sem atendimento.
2: Pesquisa data Senado. Brasileiras sofrem violência, mas não se reconhecem como vítimas.
1: Boa noite.
2: Boa noite.
1: Para atrair médicos para regiões onde faltam profissionais, um projeto em análise no Senado propõe aumentar o desconto na dívida do Fies a quem trabalhar nessas áreas.
2: A ideia é transformar o abatimento da dívida em um incentivo para levar mais médicos aos locais onde a população mais precisa de atendimento pelo SUS. Quem traz os detalhes é a repórter Patrícia Oliveira.
3: Mais de 60% dos médicos do país estão concentrados em 48 municípios e em capitais com mais de 500 mil habitantes, deixando outras áreas, especialmente na região norte, com escassez de profissionais. Um projeto do senador Dr. Irã, do Progressistas de Roraima, propõe que médicos formados com financiamento do Fies descontem até metade do valor da parcela mensal da dívida quando trabalharem na rede pública em áreas com falta e dificuldade de reposição ou retenção desses profissionais, consideradas prioritárias pelo Ministério da Saúde. Hoje, o Fies já permite abatimento da dívida para médicos que atuam por pelo menos um ano em equipes de saúde da família e em outros grupos específicos que atendem essas regiões. O projeto amplia o benefício para todos os médicos, inclusive especialistas, que trabalharem nos serviços públicos dessas localidades. Para o senador, a proposta, que está pronta para votação na Comissão de Assuntos Sociais, pode reduzir a dívida dos profissionais e levar médicos para onde eles são mais necessários.
4: Damos um alívio grande ao jovem médico que muitas vezes sai da faculdade com uma dívida enorme e, ao mesmo tempo, levamos mais profissionais às estruturas hospitalares, às UBSs, enfim, a todas as estruturas de atendimento do nosso gigante SUS, reforçando o acesso às pessoas que mais preciso nos encontros desse país.
3: Se for aprovado na Comissão de Assuntos Sociais, o projeto ainda será analisado pela Comissão de Assuntos Econômicos.
1: E a Comissão de Direitos Humanos vai criar um grupo de trabalho sobre a suspensão pela Anvisa de um remédio para a distrofia de Duchenne.
2: Essa distrofia muscular é uma doença genética rara e progressiva que causa perda de força dos músculos. A reportagem é de Márcio Maturana.
5: A Comissão de Direitos Humanos fez uma audiência pública com especialistas e famílias de pacientes para debater a situação regulatória do medicamento. Débora Racelli, mãe do paciente Raul, de 6 anos, disse que o Elevides é a esperança das famílias.
6: Aproximadamente no Brasil, temos 15 meninos medicados, como já foi falado. 1.200 meninos no mundo receberam o tratamento através de estudos e via comercial. Eles estão bem, eles estão crescendo.

0: eles estão vivendo, eles estão indo pra escola, eles estão indo brincar. Pode não ter os melhores ganhos no gráfico, mas a doença parou, a doença estabilizou, a doença tá dando respiro para que eles sejam crianças.
1: O diretor da Anvisa, Daniel Pereira, explicou que a decisão da agência não é definitiva.
2: Não há decisão imutável por parte da agência. As decisões da agência, elas são feitas conforme os dados que a gente tem no momento, conforme os dados que a gente recebe, conforme os dados que a gente consegue, né, avaliar.
1: O medicamento é aplicado em dose única e os pacientes são acompanhados com relatórios periódicos. O laudo definitivo sobre a eficácia do remédio deve ser concluído em 2031. A senadora da Maris Alves, do Republicanos do Distrito Federal, que é presidente da Comissão de Direitos Humanos e coordenou o debate, anunciou que vai criar um grupo de trabalho para buscar uma solução no caso do medicamento Elevides.
3: A comissão mista que analisa a medida provisória que zera o imposto de importação sobre compras de até 50 dólares em plataformas virtuais se reúne amanhã para eleger o presidente. Conhecida como taxa das blusinhas, a MP também autoriza o ministro da Fazenda a alterar as alíquotas do imposto de importação sobre remessas postais internacionais. Para compras de até 50 dólares, a alíquota poderá ser reduzida a zero. Já para remessas de até 3 mil dólares, poderá chegar a 30%.
4: O deputado Reginaldo Lopes, do PT de Minas Gerais, foi indicado pelo presidente da Câmara, Hugo Mota, para presidir a comissão. A indicação do relator caberá ao Senado. O parlamentar defendeu a aprovação rápida da MP, que perde a validade no dia 8 de setembro.
5: Nós vamos debater e fazer um grande diálogo com todos os setores econômicos da indústria brasileira, com os parlamentares, senadores, e vamos sim defender a aprovação imediata deste direito do povo brasileiro de poder ter isenção nas suas compras internacionais até 50 dólares.
3: A violência contra a mulher ainda é uma realidade no Brasil e muitas brasileiras não reconhecem como violência situações de agressão que vivenciam no dia a dia.
4: Os dados estaduais da mais recente pesquisa nacional do Data Senado revelam diferenças na percepção da violência de gênero entre os estados e mostram como essa falta de reconhecimento pode dificultar a denúncia e a busca por ajuda. A reportagem é de Raíssa Abreu.
6: A distância entre a violência vivida e a declarada é uma das principais conclusões da pesquisa. Em Alagoas, 36% das mulheres relataram situações de violência sem identificá-las como violência doméstica ou familiar. No Paraná e em São Paulo, esse índice foi de 25%. O presidente do Senado, Davi Alcolumbre, disse em nota que divulgar dados por estado ajuda a entender o problema em profundidade e aumenta a chance de combatê-lo. O coordenador do Data Senado, José Henrique Varanda, disse que o objetivo não é criar um ranking entre os estados.
7: O detalhamento estadual é muito mais importante não para criar um ranking, mas para identificar as necessidades de cada localidade. A gente olha para esses números, a gente vê que ainda estamos assim muito aquém da realidade.
6: A 11ª edição da Pesquisa Nacional de Violência contra a Mulher ouviu 21.641 mulheres nos 27 estados e no Distrito Federal. A pesquisa é uma parceria do Data Senado com o Observatório da Mulher contra a Violência.
8: Eleições 2026.
3: O programa Seu Voto Importa, da Justiça Eleitoral, vai oferecer transporte a eleitores com mobilidade reduzida.
4: A solicitação deve ser feita até 14 de setembro, 20 dias antes da data da eleição. Repórter Pedro Pincer.
9: Eleitoras e eleitores que necessitarem de apoio para se deslocarem até seus locais de votação nas eleições de 2026 contarão com um serviço de transporte individual gratuito. O programa Seu Voto Importa, do Tribunal Superior Eleitoral, busca reduzir as barreiras físicas ao exercício do voto e promover a inclusão de grupos historicamente vulnerabilizados. E foi inspirado em experiências desenvolvidas por tribunais regionais, como o de Pernambuco. Assessor de planejamento do órgão, Acácio Leite, explicou como o Seu Voto Importa funciona na prática.
10: Então, nós transportamos eleitores com deficiência visual, deficiência auditiva, paralisia cerebral, síndrome de Down, autismo, deficiência física, todos os tipos de deficiência nós atendemos. anos. No dia das eleições vai buscar esse eleitor em casa, leva ele para votar até o local de votação e traz ele de volta até a casa dele com toda a segurança e com um apoio técnico bem interessante.
9: A solicitação pode ser apresentada pelo próprio eleitor ou, quando necessário, por seus representantes legais ou de apoio. O pedido pode ser feito presencialmente, diretamente no cartório eleitoral da zona correspondente ou por canais remotos e eletrônicos até 14 de setembro.
3: E amanhã, sexta-feira, começa o horário eleitoral gratuito das eleições 2026. As emissoras de rádio e TV devem destinar tempo para que os candidatos e candidatas divulguem as propostas de campanha para os cargos de presidente da República, deputado federal, governador, senador e deputado estadual ou distrital, no caso do Distrito Federal.
4: A propaganda eleitoral gratuita será veiculada de segunda a sábado com 50 minutos diários em rede, divididos dois blocos de 25 minutos no rádio e na TV. Além disso, 70 minutos serão destinados a inserções de 30 e 60 segundos distribuídas ao longo do dia. O horário eleitoral deve ocorrer até o dia 1º de outubro, 3 dias antes da realização do primeiro turno. Com edição de Paula Groba e trabalhos técnicos de Eliseu Caires, o Jornal do Senado fica por aqui. Acompanhe agora as notícias da Câmara dos Deputados. Boa noite.
3: Boa noite e até amanhã.

0: Estabelecem prioridades para votações do esforço concentrado.
1: Deputados obrigam notificação de distúrbio vocal relacionado ao trabalho.
0: Avança a proposta que permite instalação de faróis auxiliares em caminhões.
1: Boa noite. Uma comissão da Câmara aprovou a instalação de faróis auxiliares em caminhões. A repórter Maria Neves explica por que a medida foi considerada necessária.
2: A Comissão de Viação e Transportes da Câmara dos Deputados aprovou o projeto do deputado Rodrigo Dazaele, do PL do Mato Grosso, que permite a instalação de faróis auxiliares em caminhões que circulam em áreas privadas. Pelo texto, veículos de transporte de carga utilizados em atividades agropecuárias, florestais, industriais e logísticas poderão ter luzes adicionais, desde que elas possam ser desligadas manualmente para circular em vias públicas. Na opinião do relator, deputado Zé Trovão, do PL de Santa Catarina, a mudança evita que os motoristas sejam punidos simplesmente por terem o equipamento no caminhão. Ele também defende que a iluminação adicional vai tornar a direção de caminhões mais segura.
3: Nós temos hoje muitos veículos que transitam em propriedades rurais, em áreas que são 500, 600, até 1000 quilômetros ou mais, em estradas precárias, estradas de chão. E essas estradas, elas não têm iluminação de nenhum tipo. Às vezes o cara tá transitando, quando ele vê, ele tá em cima de um animal, de um boi, de um cavalo ou de um animal silvestre e acaba acontecendo um acidente. Se ele tem as lâmpadas auxiliares, ele consegue ter um foco maior, mais longe desses animais, essas estradas.
2: Pelo texto aprovado, o condutor que trafegar por via pública com a iluminação auxiliar ligada incorrerá infração grave a ser punida com multa e retenção do veículo para regularização. Uma pesquisa realizada pela Fundação Instituto de Pesquisas Econômicas e a Secretaria Nacional de Trânsito apontou que caminhões e ônibus respondem por aproximadamente 4% dos veículos em circulação no país. Isso corresponde a cerca de 4.900.000 veículos. A proposta que permite a instalação de faróis auxiliares em caminhões ainda será analisada pela Comissão de Constituição e Justiça. Da Rádio Câmara de Brasília, Maria Neves.
4: Transportes.
0: Júlio Arco Verde, do PP do Piauí, apoia a proposta que muda as regras de cobrança do IPVA. O texto estabelece a alíquota máxima de 1% sobre o valor venal dos veículos e determina que os estados possam conceder descontos para modelos menos poluentes.
1: A proposta considera exclusivamente o peso de fábrica do veículo, em vez do valor de mercado para o cálculo do IPVA. Júlio Arco Verde acredita que a medida torna a cobrança do imposto mais justa e alinhada a modelos adotados em outros países.
4: Consumidor.
0: Embalagens de produtos industrializados não poderão exibir fotos de componentes que não fazem parte da receita. É o que determina o projeto de Félix Mendonça Júnior, do PDT da Bahia, segundo o qual as ilustrações orientam mais a decisão de compra do que a leitura da lista de ingredientes.
1: Além disso, o projeto de Félix Mendonça Júnior prevê que a Anvisa estabeleça o teor mínimo de ingredientes, como chocolates, frutas e queijos, para destaque nas embalagens, seguindo padrões internacionais de composição e denominação de alimentos.
4: Direitos humanos.
0: Gervásio Maia, do PCdoB da Paraíba, defende a aprovação de projeto que obriga academias a trazer informações e instruções em braille nos equipamentos. Relator da matéria na Comissão de Constituição e Justiça da Câmara, o deputado afirma que o objetivo é ampliar a autonomia das pessoas com deficiência visual.
1: Gervásio Maia argumenta que a adaptação promove a inclusão desse público nas atividades físicas, contribuindo também para a redução do risco de acidentes durante a prática dos exercícios.
0: A alteração no Estatuto do Índio vai garantir a disponibilidade de intérpretes de línguas de povos originários em atendimentos públicos a indígenas. A relatora da matéria na Comissão da Amazônia, deputada Dilvanda Faro, do PT do Pará, pede urgência na aprovação do texto.
1: Dilvanda Faro explica que a medida amplia o acesso a direitos e a serviços essenciais, priorizando a contratação de intérpretes das próprias comunidades para facilitar a comunicação e evitar a criação de cargos permanentes.
4: Justiça.
0: Devedores de pensão alimentícia podem ser proibidos de entrar em estádios de futebol e outros eventos esportivos. A restrição está prevista em um projeto apresentado por Rodrigo Gambale, do Podemos de São Paulo.
1: A proposta exige que os organizadores dos eventos barrem os inadimplentes na entrada, inclusive por biometria. Rodrigo Gambale acredita que a medida protege crianças e adolescentes e dá mais agilidade à cobrança das pensões.
4: Segurança Pública.
0: Alexandre Leite, do União de São Paulo, propõe aumentar a pena para quem fizer falsa acusação de violência doméstica e familiar. O deputado explica que a ideia é alterar o Código Penal para endurecer a punição do crime de denunciação caluniosa.
1: O texto também prevê que a concessão de medida protetiva com base em denúncia falsa passe a configurar o crime de denunciação caluniosa. Alexandre Leite afirma que a medida busca preservar a credibilidade do sistema de proteção às vítimas e punir quem agir de má fé.
4: Desenvolvimento Regional.
0: Projeto de Domingos Neto, do PSD do Ceará, busca ampliar a utilização do reuso de água e da dessalinização em regiões afetadas pela seca. O deputado também inclui no texto incentivos de financiamento para projetos que adotarem essas tecnologias.
1: Domingos Neto explica que a iniciativa facilita o acesso a financiamentos para projetos que promovam fontes complementares de abastecimento de água. Ele acrescenta que a medida prioriza a eficiência do uso da água, além de preservar os mananciais.
4: Trabalho.
0: Os deputados aprovaram um projeto que obriga a notificação do distúrbio vocal relacionado ao trabalho como doença funcional. A repórter Paula Bittar tem os detalhes.
5: A Comissão de Constituição e Justiça da Câmara aprovou o projeto que determina a notificação compulsória do distúrbio vocal relacionado ao trabalho como doença funcional. O objetivo é aperfeiçoar as políticas públicas e proteger a saúde vocal de profissionais que utilizam a voz como instrumento de trabalho, em especial professores e teleoperadores. O autor do projeto, deputado Rogério Correia, do PT de Minas Gerais, ressaltou que o distúrbio é uma doença que está extremamente associada ao trabalho.
6: Ela vai influenciar na vida das pessoas e precisa de ter o tratamento relacionado ao trabalho, por isso uma doença do trabalho. Assim colocado, leva os professores a ter uma proteção pela profissão que ele exerce.
5: O projeto considera distúrbios vocais relacionados ao trabalho quaisquer formas de desvios vocais relacionados à atividade profissional que diminuam, comprometam ou impeçam a atuação ou a comunicação do trabalhador. A proposta que determina a notificação compulsória do distúrbio vocal relacionado ao trabalho como doença funcional já pode seguir ao Senado. Da Rádio Câmara de Brasília, Paula Bittar.
1: Ayrton Faleiro, do PT da Bahia, comemora a aprovação na Câmara do fim da escala 6x1.

0: De Brasília, Paula Bittar.
1: Ayrton Faleiro, do PT da Bahia, comemora a aprovação na Câmara do fim da escala 6x1. Na avaliação do deputado, a medida amplia direitos e melhora a qualidade de vida da classe trabalhadora.
2: O parlamentar também afirma que a mudança representa um ganho para a economia e destaca a participação de trabalhadores, dos parlamentares e do governo federal na aprovação da proposta. Para Ayrton Faleiro, a medida garante mais dignidade aos trabalhadores brasileiros.
3: A aprovação do fim da escala 6x1, estabelecendo 2 dias de descanso para a classe trabalhadora, para cuidar da família, para cuidar da saúde, para cuidar do esporte, para cuidar da sua religiosidade, é um ganho fundamental para a nossa economia. Quem está de parabéns mesmo são os trabalhadores e trabalhadoras do Brasil, que agora vão ter uma condição mais digna para, além do trabalho, uma vida melhor.
4: Saúde.
1: De Josenildo, do PDT do Amapá, projeto que proíbe a prescrição e o uso de implantes hormonais para fins estéticos ou melhoria do desempenho físico. O projeto prevê que esses produtos somente sejam indicados para diagnóstico compatível e respaldo científico.
2: Josenildo propõe que farmácias e estabelecimentos registrem o profissional responsável, o paciente, a composição e o lote de cada implante. O congressista explica que o registro de cada implante permite identificar prescrições que usam diagnósticos médicos como justificativa para fins estéticos.
4: Previdência.
1: Eduardo da Fonte, do PP de Pernambuco, apresentou o projeto que determina o pagamento provisório do benefício de prestação continuada quando o INSS não analisar o pedido em até 45 dias. Ele explica que a implantação deverá ser feita em até 5 dias úteis após o fim do prazo.
2: Eduardo da Fonte esclarece que o pagamento temporário não substitui a análise definitiva do INSS. Ele acrescenta que, se o pedido for negado, o benefício será interrompido depois de assegurado o direito de defesa, sem devolução automática dos valores recebidos de boa-fé.
1: Projeto de Adriano do Baldi, do PP de Goiás, inclui o Dia Nacional do Povo Cigano, celebrado em 24 de maio, no calendário oficial de eventos nacionais. Ele explica que a medida visa incentivar a realização de campanhas educativas e de combate a estereótipos.
2: Embora 24 de maio já marque o Dia Nacional do Cigano, Adriano do Baldi diz que o reconhecimento oficial da data vai dar mais visibilidade a esta comunidade histórica e vai fortalecer o acesso a direitos básicos como documentação, saúde, educação e moradia.
1: Pastor Diniz, do União de Roraima, é favorável à renovação da permissão para que a Rondovisão Rondônia Rádio e Televisão continue operando uma emissora de rádio FM em Ji-Paraná por mais 10 anos.
2: O relator da proposta na Comissão de Comunicação afirma que a documentação apresentada pela empresa atende às exigências legais e às normas do colegiado. Por isso, o pastor Diniz defende a homologação do ato do Poder Executivo pelo Congresso Nacional.
4: Educação.
1: Projeto de Da Vitória, do PP do Espírito Santo, prevê descontos a participantes do FIES com pagamentos em dia ou em atraso de até 90 dias. Ele argumenta que a proposta permite que o beneficiário quite a dívida à vista sem pagar juros e multas, com desconto de até metade do valor financiado.
2: Da Vitória também propõe parcelamento em até 150 meses, com eliminação de juros e multas, além de desconto de até 30% sobre a dívida principal. O deputado disse que as renegociações devem alcançar os bons pagadores, desde que não provoquem perda de receita para o fundo estudantil.
4: Votação.
1: Em reunião com o presidente da República, os presidentes da Câmara, Hugo Mota, e do Senado, Davi Alcolumbre, definiram os projetos que terão prioridade na semana de esforço concentrado do Congresso. O repórter José Carlos Oliveira tem os detalhes.
5: Os presidentes da Câmara dos Deputados, Hugo Mota, e do Senado, Davi Alcolumbre, se reuniram com o presidente Lula no Palácio Alvorada e definiram 5 propostas com prioridade de votação entre 1º e 4 de setembro, último esforço concentrado do Congresso antes da eleição de outubro. 4 propostas já foram aprovadas pelos deputados.

0: estão em análise no Senado. O fim da escala 6x1 de trabalho semanal, a chamada PEC da Segurança Pública, a Política Nacional de Minerais Críticos e Estratégicos e os incentivos fiscais para a instalação de data centers no Brasil, batizados de Redata. O presidente da Câmara, Hugo Mota, elogiou a possibilidade de avanços legislativos por meio de diálogo e cooperação institucional.
1: Mais feliz ainda de ver essas matérias que passaram na Câmara, como a PEC da Segurança, a PEC do fim da escala 6x1, o projeto dos minerais críticos, que é um projeto estratégico para o país, de soberania nacional, e também o Redata, que além do ponto de vista dos investimentos que o Brasil irá receber, nós teremos condição também de armazenar os dados da população brasileira aqui em nosso país, não mais dependendo de outros países.
0: O quinto item da pauta prioritária é a medida provisória que zera temporariamente a chamada taxa das blusinhas, ou seja, a cobrança do imposto de importação federal de 20% sobre remessas postais internacionais de até $50. Hugo Mota lembrou que a medida provisória perde a validade em setembro, com riscos de prejuízos para milhões de brasileiros que compram pela internet. Mota indicou o deputado Reginaldo Lopes, do PT de Minas Gerais, para presidir a comissão mista sobre o tema. Os deputados aprovaram a PEC da Segurança em março. O texto garante mais recursos para o setor, inclusive por meio da destinação de dinheiro arrecadado com as BETs para o Fundo Nacional de Segurança Pública e o Fundo Penitenciário Nacional. O fim da escala 6x1 foi aprovado pela Câmara em maio. O projeto prevê jornada de 40 horas semanais em 5 dias, com 2 de descanso e sem redução de salário. Também em maio, os deputados aprovaram a Política Nacional de Minerais Críticos, com incentivos governamentais à exploração de minerais considerados fundamentais na produção de tecnologias como smartphones, carros elétricos e sistemas militares. O projeto de lei do Redata, regime especial de tributação para serviços de data center, foi aprovado pela Câmara em fevereiro. Da Rádio Câmara de Brasília, José Carlos Oliveira.
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3: Economia.
4: Doutor Luiz Ovando, do PP de Mato Grosso do Sul, defende a proposta de emenda à Constituição que amplia a imunidade tributária para igrejas e entidades filantrópicas. O texto já foi aprovado na Câmara e seguiu para análise dos senadores.
5: O deputado afirma que a medida fortalece o trabalho social desenvolvido por igrejas e organizações beneficentes, ampliando recursos destinados ao atendimento da população. Doutor Luiz Ovando acrescenta que a proposta prevê mecanismos de devolução tributária para evitar cobranças consideradas excessivas.
6: Quando você compra uma lâmpada, compra alguma coisa em supermercado, então isso tudo é tributado. Então, se já está tributado e o cidadão, membro da igreja, já paga imposto de renda, se ele tiver uma empresa, ele também recolhe esse valor, nós estamos aqui, através dessa PEC, defendendo o fato de que as instituições e também as filantrópicas que prestam serviço à comunidade sejam isentadas, sejam imunizadas, vamos dizer assim, desse recolhimento. E se acontecer, isso seja devolvido através de um cashback.
4: Zé Neto, do PT da Bahia, apresentou o projeto que cria o programa Fazer o Bem para a Melhor Idade, que permite a empresas abater do imposto de renda valores destinados a idosos que vivem em asilos ou casas de repouso.
7: E o que que nós queremos? Que nesse projeto a gente vai atender os idosos com rendimentos mensais inferiores ao limite da isenção de imposto de renda que estejam nos abrigos de idosos e casas de idosos. Que a tendência é que isso cresça muito. Quem dá assistência a esses idosos? Como vão ser assistidos? Cada dia você tem menos pessoas na família e você vai ter muito mais pessoas que não vão ter esse atendimento. Isso é uma forma de dar uma atenção e uma assistência junto com a ordem governamental, com o Estado, município, Estado, União, para que a gente possa diminuir essas dificuldades que são vividas pelos idosos no Brasil.
5: Zé Neto explica que, pelo texto, cada empresa poderá apoiar até 3 idosos com abatimento limitado a 5% do imposto devido por ano. Para ter direito ao incentivo, a pessoa jurídica política deverá obter o certificado amigo do idoso após a habilitação junto à Receita Federal.
4: Bandeira de Melo, do PV do Rio de Janeiro, é um dos autores da proposta de emenda à Constituição que busca preservar incentivos estaduais e municipais a projetos culturais e esportivos após a reforma tributária. O texto permite que empresas continuem apoiando iniciativas desses setores com abatimento de parte do imposto devido.
5: Bandeira de Melo alerta que a substituição do ICMS e do ISS pelo novo imposto sobre consumo pode abrir brecha para a extinção de mecanismos usados hoje no financiamento da cultura e do esporte. O objetivo da proposta é criar regras nacionais uniformes sobre o tema.
4: Termina agora o Jornal Câmara dos Deputados, produzido pela Rádio Câmara, com trabalhos técnicos de Wellington Teles e apresentação de Luciana Vieira e Val Monteiro. Boa noite.
5: A Voz do Brasil volta amanhã. Uma boa noite para você.
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0: 11:36.
1: Tênis.
0: Fala, Thierry.
1: Você conhece alguma Vera aí?
0: Tô ligado, não.
1: Se liga, então.
0: Manda aí.

0: 6:07.
1: Vou falar pra você, Pandinha, quando eu era criança, eu tinha um medo de bebum.
2: Eu também.
1: Mas agora eu vi que a gente não faz mal pra ninguém.
2: A gente é bonzinho, é bom demais.
1: Escuta essa história.
0: Quando eu tinha 7.

0: São Paulo!
1: Meia-noite e 59.

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1: É mais uma da Ciclone.
2: Toca o negócio aí.

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2: Clube. 1:37.

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1: Clube. 1:48.

0: 1h59.
1: Eu quero que vocês façam muito barulho pra ele, o WS Safadão! Vai, Safadão!

0: A deu um grito do agro, play aí.
1: Duas e vinte.

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2: 6:14.

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2: 3:44.

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0: Bom dia, 4h19 da Clube. Bom dia, Clube. Tô por cá. A juventude hoje deu uma empacadinha, mas.
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0: Bom dia. Bom dia, bom dia, bom dia. 4h19 na Clube, tá na Clube, já bom demais.
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3: De volta com o nosso Bom Dia Clube, o Barrerite e a Cadeira Amiga. Eu, Adilo Edmilson Medeiros, alô, família Medeiros, bom dia. 4:30

0: bom demais, não tá? Bom dia, Lucimara Martins. Bom dia, minha amiga Rosa Mônica. Bom dia.
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0: Bom dia. Bom dia, meu povo. É, moçada, todo mundo ligado de ponta a ponta, da barra na cabeceira, tá todo mundo com nós, né? Quem pediu essa aí? 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
4: Bom, oi. Bom dia.
0: Bom dia, você.
4: Passa pra mim aí, Cristiano Neves, joga a carta na mesa, cigana. Crescendo, Cueca, Leandro, Paulo, Luca, Zé Minhoca, fala comigo, Zé Minhoca.
0: Amigo Zé Minhoca.
4: Ciganinho, Laurito, Nofo, João, o Baiano. O Edgar, Genil lá no Ar de São Francisco, Samuel Gadiol e o Fernandinho. E
0: Fernandinho, bom dia! Valeu, Venci, tamo junto, colado com a Cândida Roxinho. 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Oi.
5: Fala, Dias Batista, que é o Edmilson Pontiota. Hoje eu quero ouvir o amor do Barreirito, Cadeira Amiga, mandar pro Verão, Tizil, Doguinho, pro Maico, Farel, Zé Minhoca. Fala comigo, Zé Minhoca.
0: Fala comigo, Zé Minhoca.
5: Mantena, Zé Teodoro Pichado, o Andy, mais o Ali e Mantena também. E pro seu pai, pra você, pra todo ouvinte. Falou, tchau, obrigado.
0: Tchau, obrigado, valeu, Edmilson, abraço.
6: Bom dia, meu amigo Deus Batista, grande isso. Deus faz um favor, toca pra mim. Gente, gente, bate a bota no chão.
7: Bate a bota no chão.
6: Feliz pra toda a família Clube, tá na Clube, tá bom, meu irmão. Tchau, obrigado.
0: Tá bom demais, abraço pra você, meu grande amigo doido, Lambique, bom dia. Bom dia, amiga Dilson Batista, aqui quem fala é o Preto Vaqueiro aqui do Palmeirão. Eu vi uma música aí do Rio Negro, Sermões, Lenço. Oferecer para o meu amigo Carlito lá no Bagaço, para o meu amigo Rodrigo lá na Bahia, para o meu amigo Josimar, minha esposa lá no assentamento 16 de abril, para o meu amigo Zé Minhoca, para o alemão do Claro e para toda a vagueirama que tá atacando a peça, sem dó, tchau, obrigado. Valeu, Tony, bom dia pro seu parceiro, obrigado aí pela participação, obrigado pela sua audiência, quem tá comigo aqui, oi.
8: Bom dia, meu amigo Adilson Batista, que quem fala é o Onias aqui das Três Barras, manda uma música bem bonita pra nós aí com o Eduardo Costa, aonde anda ela, beleza, pra todo morador no Corpo da Pipoca, aqui das Três Barras, tá na Clube, tá bom demais, e o Inhame?
0: Adivinha, tá desmanchando de bom, meu filho, tá rachando, enxuta, Onias, um abração pra você, menino. Bom dia, obrigado pela participação, obrigado pela audiência, hein? 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Oi.
9: Bom dia, Adilson.
0: Bom dia, Adelaide.
9: Adilson, hoje eu quero ver uma música com Zezé de Camargo e Luciano. Coração só quer chorar.
0: Ah, não, Adelaide.
9: Três pessoas ouvintes e quem tá na Cuba, né, Adilson? Tá bom demais, tchau.
0: Tá bom demais, Adelaide. Rainha da Tijolada. Oi.
10: Bom dia, Adilson. Quem fala aqui é nós, é o Kinka. Bom,
0: Kinka.
10: Boa pra nós aí, Chapeludo. Pra todo mundo que tá sentando na Pentrem, pro Cristiano, pro Vanessa, pro Duagui, pro Baninho Pescador, pro Nascimento lá no Cascudo. O Juarez, pro Edson Coelho, pro Tele, pro Giovanni Amaral, pro Zalém, pro Pajerá, pro Altair, pro Carlito, pro Cristiano na Fazenda Camão, pro Vanda Antepiruna, pro Sebá do Táxi. Fala comigo, Zé Minhoca, pro Zé Minhoca, pro Toninho, pro Renatinho lá no Estreibar. Valeu, Adilson, tô arrasando a braquiária, sentar a pena, tem bom dia.
0: Ô, Kinga, mas vai lá e taca a pena sem dó, Kinga. Taca a pena sem dó. Eu gosto de ver pé cantando, Kinga. Ô, moçada, quem tá com nós? Deixa eu ver, deixa o povo falar, Adilson. De ponta a ponta, barra na cabeceira, meu velho, muito rádio ligado. Oi, bom dia, meu povo. 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Oi.
11: Bom dia, Deus.
0: Bom dia.
11: Aqui é Maria do Carmo, que é o sertão minha.
0: Maria do Carmo.
11: Os do Gine Gênio, qualquer uma.
0: Valeu, Maria do Carmo, versão pra você. Meu Elias, abração pra você, muito obrigado. Entra lá coladinho com o nosso programa, igual cano de garrucha. É porque Catitu, fora da manada, vira papá de onça, moçada. 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Oi!
2: Bom dia, meu amigo Adilson Batista, que é o Baianinho da Santa
0: Cruz
2: Coração, passa moda boa pra nós aí, Adilson Batista, Travessia do Araguai, quero ser meu amigo Kim Cacerino, meu amigo Eduardinho, meu amigo Juarez Fagundes, meu amigo Alemão Itá, meu amigo Zé Minhoca, falar comigo, Zé Minhoca, tu estiver me ouvindo. Cai na água, capivara, que tá chovendo bonito.
0: Meu filho, chovinha caindo lá na centro também, de Três Corações. Aqui tá caindo um sereninho, né? Bem devagarzinho, né? Só serenando, bem leve mesmo. Tá chovendo aí, gente? Fala com nós. Bora de música, tá chegando música da conversa. Não dá fácil empréstimo, seu empréstimo sem complicação. Eduardo Costa, onde andará?
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0: Alô, Edson Coelho. Alô, Santinho. Alô, Sérgio. Bom dia, irmão.

0: e bonito. Pelo amor de Deus. Faltou a caixa.
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8: De volta eu atendo o Preto Vaqueiro, hein? Já tem Bretão Farmado, já vamos conhecer, hein? Os participantes do nosso Big Brother Musical de hoje.

0: demais, hein?
1: Tá bom demais.
0: Tá na clube?
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0: Bom dia. Ô, moçada, da barra na cabeceira, tá todo mundo ligado aqui na clube, hein? Opa!
3: E daqui? Edilson Batista, como é que tá o nhan? Bora pra
0: pé. Adivinha?
3: Chuvinha fininha caindo, vamos olhar a terra, bênção de Deus.
0: Ô, maravilha.
3: Quero

0: taxista, bora, Ronaldo, vamos caminhar.
1: Bora.
0: Tá na clube, tá bom demais.
1: Tá bom demais, Rosa, abração pra você, minha amiga, bom dia pra você, simpática. É o nosso Bom Dia Clube, e agora é o...
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1: Quem vai disputar o seu voto hoje aqui no Dentro ou Fora, hein?

0: 9. Quero aquele beijo de varanda e a lua de testemunha. Eu tô até com ciúme.
1: Até com ciúme. O vento deve estar usando.
0: Só pode. Só pode que o vento tá usando o seu perfume. Bruno Marrone, no nosso Big Brother musical, hein? Sai do dentro ou fora. Quem será o segundo participante, hein? Sério?

e Marrone. Quem será? Quem será o terceiro participante, hein? Você sabe, o paredão é triplo. Você vota pra eliminar, pra tirar do jogo. Um deles fica pelo caminho, os três não prosseguem. A regra é clara. 5:19.

0: estão fora! Ganhei o truco. O nosso Clube Zap é o 27995247575. Oi!
1: Aô, meu amigo Edson Batista, quero pedir uma moda do cedo, Gini Gini, chapéu de palha, ofereci pra todos meus amigos ligando no clube aí, o Geuzão, o Juarez Fagundi, o Quinco, o Eduardo, o Josmar, o Geraldo do Santo, o Teleco, o Zé Minhoca, e pra todos vocês aí, Ayuso, quem gostar da moda aí.
0: Alô, Edson Quinn, bom dia, meu parceiro, tá ligadinho no programa também, coladinho com nós, hein? Meu grande amigo Edson Quinn, da moçada aí de Vila Pavão, alô, Telecão, alô, Juarez Fagundes, alô, minha amiga Tereza Sabino, bom dia, Tereza.
2: Olá, bom dia, Adilson Batista. Tudo bem?
0: Tudo bem, Tereza?
2: Aqui é a Tereza Sabino. Adilson, queria ouvir uma música com o Rick Renner. Oferecer para minha família, para vocês aí da Clube, para todos que estão ligadinho na Clube.

0: pro meu filho Rondinelli, que tá fazendo aniversário hoje.
1: Ei, Rondinelli!
0: Agradecer pro Lucas também.
1: Parabéns!
0: Tá lá no Corral junto com ele.
1: Bom dia, Lucas!
0: E tá ligadinho na Clube, tá na Clube.
1: Tá bom demais, querido Sabino. Deus te abençoe. Bom dia, Rondinelli. Um abraço, parabéns, irmão. Muita saúde, muitos anos de vida. A paz do céu esteja te iluminando sempre, né? Que livrando de todos os males, derramando chuvas de bênçãos sobre você.
2: Roberto.
1: Proteção divina sempre, tá bom, meu grande amigo Rondiné? Ô, oh, Santinha!
3: Bom dia, Dilson. Sou eu, Santinha. Quero uma música. Eu sou Levante, sou Ledinho. Já gastei tudo que tinha no bolso. Mandar pra você, pro Negão Vaquinho.
1: Negão!
3: Da prefeitura. Adelaide, o Braz, principalmente pra mim, né, meu amor? Fique com Deus, na senhora do Polícia de Tabacó de você.
1: Principalmente pra você mesmo.
3: Só levante, só levante.
1: Principalmente pra você, tá bom, Santinha, que é uma maravilhosa.
4: Muito bem.
1: Obrigado, minha lindona. Oi.
5: Oi, Batista.
1: Oi. Mandou
5: uma música, né? Você não mandou minha música ontem?
1: Que dia vem, Lei?
5: Gaiteiro Roncador.
1: Gaiteiro Roncador.
5: Já ofereci pra vocês e pra todo mundo de Baixo São Francisco.
1: Abraço apertado.
5: Aqui é o Lei do Cão. Ai, minha rada, não tem alguma de lá, já sabe.
1: Valeu, Lei.
5: Já tá de bem, tá? Tá na cruz, tá bom demais.
1: Esse Lei do Cão. Ô, Esmeralda, não te aguento, bando de lá, gostosa.
6: Aliás, se tratando de amor.
1: Abraço apertado, bem terracado, né, Lei?
6: Alô, Edgar Monblanca.
1: É muita gente, né, que acorda cedo e sintoniza com nós, né? É o programa do trabalhador, do compadre, da comadre, da família, né? Oi.
7: É, Deus, bom dia.
1: Bom dia.
7: Barro Preto.
1: Tudo bem, Suá?
7: Pra mim. Daniel, adoro amar você.
1: Ah, eu adoro amar você. Por favor, não. Ei, Lucio, abração pra você, minha amiga.
6: Amor.
1: Bom dia, simpática. E aqui quem é?
8: Bom dia, meus amigos Batista, como é que estão indo? Passa mais uma moda boa aí, passa o seninho, feliz pra você, todo o gutô, todos os compadres, todos os comadres, toda a vaquerada tá colada com a cana de garrucha, todos meus amigos, todos ouvindo da clube, quem gosta da moda, Kainaka, Capivara, vem bala, tchau, obrigado.
1: Chumbo grosso, Capivara, chumbo grosso.
9: Acabei de ouvir.
1: Quem vai sair do jogo, hein, pessoal? Ô, Luiz Antônio, bom dia.
10: Adeus, bom dia, eu tiro o Bruno Marrone.
1: Coitado, bicho. Luiz Antônio tá ligado no programa lá do Rio Pretão, né? No Porto Nova Belém. E deu chumbo na asa de Bruno e Marrone. Oi.
11: Bom dia, Deus. Tô na paz, meu garoto. Bom trabalho pro senhor. O meu voto é pro Bruno e Marrone, viu?
1: Oi.
11: Luiz Antônio, Nova Barra.
1: Luiz Antônio do bairro Nova Barra. Luiz Antônio, bom dia, meu amigo. Ele também tira do jogo o Bruno e Marrone. Dois votos pro Bruno e Marrone, hein? Dentro ou fora, dentro ou fora. Oi.
12: Chumbo na asa de Romero. Chumbo grosso.
1: Chumbo grosso na asa de Robério. Adelaide dá chumbo na asa de Robério. Robério agora tem um voto e o Bruno Marrone tem dois. O Rick Renner por enquanto não tem nada. 5h24 na clube, hein? 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Oi.
13: Chumbo na asa do Bruno e Marrone.
1: Chumbo na asa de Bruno e Marrone. Edmilson deu chumbo na asa de Bruno e Marrone. Tem três votos. Coitado. Bruno e Marrone tem três.
14: Graça, meto a cara.
1: Ana Cachaça. Lá no fim do baile
14: 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Já vi.
1: Oi!
15: Bora aí, Bruno Marrone.
1: Zé Mariano, bom dia pra você, Zé Mariano. Bruno Marrone já tá na Berlina e tem quatro votos, hein? Coitado. Bruno Marrone tem quatro. O Rick Renner não tem nada. Roberto tem um.
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1: Não é pouca gente com o rádio ligado, não, né? Vamos fazer o seguinte: vamos de música. Daqui a pouquinho nós resolvemos essa parada pra você. Bora de música, tá chegando. E o Parada Dura e o Avião das Nove. Eu atendo meu amigo Negão. Alô, Negão! Mandando aí pra Santinha, mamãe dele, toda a vagueirama tacando a peça. Então, a todos os amigos e amigas da escutância desse humilde programa. Bom dia, clube! Não é 100% não, mas estou dizendo aí.

Ei, moda boa, hein? Gingê no chapéu de palha. A todos os mãos calejadas, a todos os chapéus de palha na sintonia. A todo mundo que tá atacando a peça em dó, bom dia. Aos taxistas. Chuvinha caindo de leve em Barra de São Francisco.

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0: Tempo de Manhã, nós sempre metemos os corações, ligado com a gente, hein? Saindo bom quentinho agora da padaria Sabor de Minas, hein? Bom demais na clube, moçada, bom dia.
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0: Mas bom dia daquele jeito, pessoal. Bom dia com alegria, né? Bom dia com gratidão. Com muito amor, gente. Com muita fé. Bom dia com muita coragem também, né? Bom dia com gentileza. E como eu digo sempre, sabadão é de ter gentileza em dobro. É porque em Barra de São Francisco, especialmente no trânsito, é um caos, né?

0: Você precisa ter gentileza para fluir bem, para você ir e vir. E claro, sem transtorno, sem problema, sem dor de cabeça, sem aborrecimento, é preciso ter gentileza, paciência. Tá bom? Vai sair de casa agora? Peça a Deus proteção divina e vai devagar, tá bom? Tá serenando, o asfalto fica liso, igual quiabo. Aí já sabe bem que é a situação, né? 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
0: E vai sair do jogo, hein?
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0: Todo santo dia nós estamos colados igual cano de garrucha, né? Porque que a Titu fora da manada vira papá de onça, né, pessoal?
2: Isso que é.
0: Oi.
3: Bora, bora.
0: Bora, bora, Rose.
3: Paredão na área. Rose bota. Elimina Robério.
0: Robério.
3: E depois pra cantar Rick Renner pensando em você. Vou oferecer pro. Ô, Deus, me mandaram oferecer música pro Carinha de Anjo.
0: Carinha de Anjo.
3: Queria saber quem que é.
0: Quem é esse cara, hein?
3: Adilson, oferece pro Negão Vaqueiro.
0: Negão Vaqueiro.
3: Valeu, meu amigo. Um abraço, Negão.
0: Valeu!
3: Hoje você tá alegrinha,
0: Jesus, apaixonadinha? Eu tô.
3: Parece que
0: tá cometendo
3: crime de noite.
0: Eu tô com a macaca hoje. Olha, Bruno e Marrone tem 4, tá na Berlinda. Robério tem, Robério tem. Tem 2. O Rick Rede, por enquanto, não tem nada. São 5h59 na clube. Tá chegando já já aqui o momento do caminhoneiro na clube. Oi. Oi.
4: Bruno Marrone.
0: Coitado, Santinha.
4: Vamos dele. Pescar.
0: Tá nervoso? Sim, vai pescar. Fica frio, não adianta esquentar. Ô Santinha, bom dia.
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0: tô pelejando. Oi!
6: Ô, meu amigo Adilson Batista, bom dia, bom dia. Capota carroça aí do Bruno Marrone.
0: Coitado.
6: Dá moda pra nós aí.
0: Olha. Valeu, Ney Andrade, bom dia pro seu parceiro. Deus te abençoe, campeão. Tamo junto, colado com o cano de garrucho. É porque Gatitu fora da manada não escapa não, né? Gatitu fora da manada não escapa, é papá de onça. Oi.
4: Adios, dá uma chumbadinha na asa do Bruno Marrone também.
0: Coitado pra gerar. Abraço pra geral, bom dia. Gente, muito obrigado a cada um de vocês, a cada ouvinte, né? Cada amigo, como eu digo sempre, cada ouvinte sintonizado é um novo amigo conquistado, né? De uma maneira tão carinhosa que vocês me recebem na casa de vocês todos os dias através do rádio, né? Eu sei que eu sou bem recebido na sua casa. Eu sei que eu sou bem-vindo aí. Obrigado, viu? Por receber não apenas eu, mas toda a família Clube na sua casa aí. É, de uma maneira tão carinhosa e especial, nós fazemos parte do seu dia a dia. E é bom demais estar com vocês, viu? Obrigado mesmo de coração, pessoal. Ô, tem Camilo!
7: Bom dia, Edmilson Batista. É T. Camilo.
0: É Camilo.
7: E aí, tudo bom?
0: Bom demais.
7: Hoje a Jaqueira vai cair a folha, hein?
0: De acordo.
7: Mandou um alô aqui pra galera aqui do Bar da Jaqueira, a galera de Itamira, Ponto Velho, pra descer pra cá, que hoje o bambu vai gemer, viu?
0: Daquele jeito.
7: Hoje o bambu vai gemer, vai cair a folha Jaqueira.
0: E eu vai, tu achando é bom?
7: Amigo, manda um abraço aí, se você não puder vir, mas eu te agradeço pelas falas suas aí. Pela locução aí pra nós aí, valeu? Muito obrigado mesmo. E seu convite tá de pé. Se puder vir, eu te agradeço. Valeu?
0: Valeu, Tê Camilo, de fato, hoje eu particularmente não vou conseguir marcar presença, mas eu sei que muita gente vai estar presente aí, curtindo essa festa top. Pessoal de Ecoporanga, o pessoal aí, né? De toda a região aí, de Ponto Belo, Montanha, Vila Pavão, pessoal de toda a região vai marcar presença aí, curtindo essa festa bacana. Qualquer dia eu vou aparecer, Tê Camilo. Vou aparecer qualquer dia aí, tá? Aí bateu um papo, conhecer essa turma aí de Altamira. Oh, aí do Bar da Jaqueira, qualquer dia, vamos aparecer, hein? Vamos brotar aí qualquer dia desse.
8: Cai fora.
0: Quem caiu fora foi o Bruno Marrone, o Robério. Olha, a partir de agora é canto ou dança, hein? Esquece o dentro ou fora. Bruno Marrone tá fora do jogo. Agora a parada é entre Robério.
8: Essa.
0: A parada agora é entre Robério Rick Renner. O vencedor canta três músicas, hein? Bruno Marrone tá fora do jogo, coitado. Ô Isaac, por que você fala, hein, Isaac? Vamos de Momento Caminhoneiro? Momento Caminhoneiro a seguir na clube. Eu mando pra todos os amigos caminhoneiros, especialmente meu amigo Luciano Galango. Luciano Galango, ao sábado, não é caminhoneiro, ele é feirante. Abração pra todos os caminhoneiros, todos os amigos do trecho, hein? Manda um abração, meu grande amigo Renato Bianchini, que também já foi do trecho. Alô, Renato Bianchini, bom dia. A todos os meus amigos motoristas, né? A todos os taxistas, nosso abraço, nosso muito obrigado. Agora é canta ou dança, pessoal.
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0: Mãe do caminhoneiro na clube. Eu trago o João Mineiro Maciano, caminhão, é assim. Assim que eu trago as cotações agrícola e resultado de loteria, hein? E o Inhame, como é que tá? Alô, Alberto Hoffman.

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2: Bom dia. Com alegria, com gratidão, com muito amor, muita fé, muita coragem, com gentileza. Bom dia com a clube, pessoal. 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
2: Vamos conferir, portanto, como o café está fechando a semana, hein? Vamos começar aqui pelo café Conilon. Lembrando que a nossa fonte é Coabriel aqui do Espírito Santo. É fechamento de ontem, sexta-feira, dia 18. Olha, o café Conilon tipo 7,8 com até 13% de umidade e 5% de broca está sendo comercializado a R$930 a saca. Conilon tipo 7 a R$935 a saca. Conilon tipo 8 a R$925 a saca. Vamos agora ao café Arábica. Olha, o café Arábica saca de 60 quilos está sendo comercializada a R$1.546,58 a saca. O Robusta, café Robusta está sendo comercializado a R$965,79 a saca. Vamos agora à cotação do cacau. Olha, o cacau, a saca de 60 quilos está sendo comercializada a R$988 a saca de 60 quilos aqui no Espírito Santo. O cacau despencou, hein? Vamos agora à cotação da pimenta do reino. Agora na clube são 6:08. Sábado. Olha, a pimenta do reino está sendo comercializada a R$25,50 o quilo. Cotação do boi. Vamos começar aqui pelo boi gordo castrado, preço médio, aqui no Espírito Santo. É de R$341,99 arroba. Boi gordo inteiro, o preço médio é de R$346,75 arroba. Vaca gorda, o preço médio de R$323,69 arroba. Vamos agora a resultado de loteria, hein? Atenção, você que fez sua fezinha ontem. Ontem, sexta-feira, tivemos sorteio da Quina. O concurso 71-21. E os números sorteados da Quina foram 22, 23, 47, 60 e 64. A Quina teve um acertador, hein? E faturou o valor de R$545.810,37. Tivemos ontem, sexta-feira, o sorteio da Loto Fácil. O concurso.
0: Agora você fica.
2: 3783.
0: Nicolás.
2: E as dezenas sorteadas da Loto Fácil foram: 1, 3, 4, 5, 6, 12, 14, 15, 16, 17, 19, 22, 23, 24 e 25. Olha, Loto Fácil acumulou, hein? Acumulou. Bom dia, bom dia, bom dia, bom dia, meu povo, bom dia, meu povo lindo e abençoado, bom dia, meus guerreiros, bom dia, minhas guerreiras. Bom dia. E agora na clube, já foi embora dentro ou fora, então agora é canta ou dança, né? Agora é canta ou dança.
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2: Como é que é, produção?
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2: E tem. Canta ou dança tem. O Rick e o Renner. Se vencer vai cantar. Três moda boa, hein? Quem gosta de ser o Ney, né? Alô, Ney!
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2: Canta ou dança? Oi!
4: Bom dia, Adilson Batista. Eu tô dançando, eu vou ficar com... Rick Renner pra cantar, Rick Renner. Tá no clube, tá bom demais.
2: Eu acho pouco, hein? Eu acho pouco, Tony. Bom é pouco. Aqui na clube tá gostoso demais da conta, gente. Sai na frente o Rick Henry, hein? O Padre Garotinho diz: é Rick Henry. Se vencer, toca em casa de caboclo. Ei, compadre Garotinho, Rick Henry amplia 2-0. Vou definir a parada com 10 votos. Canto a dança, canto a dança. 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Zé Mariano disse: é Rick Henry. Rick Henry tem 3 agora, hein? 3 pro Rick Henry. Roberto, por enquanto, não tem nada. Coitado! Canto a dança. Agora na clube são 6:12 aqui no nosso Bom Dia Clube. 6:12. 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Canto ou dança?
4: Luiz Batista, bom dia. Rick Henry.
2: Rick Henry.
4: Falar com ela.
2: Quero falar com ela. Ô, manda boa, hein? Rick Henry tem 4.
1: Por favor, não se meta.
2: 4 pro Rick Henry. O Roberto, por enquanto, não tem nada. Sim. Oi.
5: Passa chunaço do Bruno Marrone aí. Tá na

0: Big Henry, o Roberto, por enquanto, não dei nada. Sim. Oi.
1: Passa chunaço do Bruno Marrone aí. Tá na Cuba, disse, tá bom demais.
0: É bom, é pouco.
1: Sabendo. Ah, Deus Batista, peça uma música aí do Mário Santo aí, ó.
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1: Qualquer um do Carlos Santo aí. Sua escolha aí. Eu
0: fiz
1: pra todos que gostaram da música, tá bom?
0: Tá bom, Jailda?
1: Obrigada.
0: Abraço maravilhoso. Tá em Portugal ligado com a gente, hein? Quem vai cantar três modas, hein? Quem vai cantar três modas? É o Rick Renner ou o Robério? Oi.
3: Bom dia, Deus Batista. Bom demais.
0: Ô, Tiagão.
3: Tiago de Águia Branca.
0: Fala, Bruto.
3: Chumbo na asa aí do Rick Renner. Rick Renner. Toca a música do Gustavo Lima aí. Desejo mortal. Esse é pra todos os ouvintes. Quem tá na clube, tá bom demais.
0: Não é pouco. Ele vai de Roberto, então, nesse caso, né? Voto pro Roberto. Vamos definir com cinco votos? Vamos definir com cinco votos, porque eu tô esquecendo da propaganda eleitoral, né? Tem propaganda eleitoral, então tem que ser com cinco votos. Cinco votos por causa da propaganda eleitoral. Já, já, hein? Oi.
4: Bom dia, Deus Batista. Eu voto. Voto no Rick Renner. Olha o Bernardo da Silva e canta ontem. Um bom dia.
0: Nesse caso, não perde mais. Não perde mais Rick Renner. Não perde mais Rick Renner. Venceu, coitado, Roberto. Oi.
1: Bom dia, Adilson Batista. Meu voto é pro Rick Renner.
0: Venceu. Meu caso de amor. Abraço ao Zé Maria Silva. Obrigado, maravilhosa. Bom dia, Maria Silva. Deus abençoe você e sua família. Tá bom, minha amiga? Todo mundo ligado, hein? Abração pros meus amigos feirantes. Claro, hoje tem feira, né? Abração pra todos os feirantes na sintonia. Oi.
5: Oi, meu amigo Adilson Batista. Bom dia.
0: Bom dia, Alberto.
5: Estamos aqui na roça. E nós tá. Manda uma música pra nós aí. Craveiro e Cravinho, Baile dos Passarinhos. Quero oferecer pra todos os sobrinhos aí. Ciclinda, o Thiago, Adi, Adélio, Ziquinha, a Célia. Toda a família clube aí. O Célio. Celinho do barbeiro do salão.
0: É, Celinho, abração. Valeu, Alberto. Obrigado, meu amigo.
5: Tá na clube, tá bom demais.
0: É bom, é pouco, Alberto.
1: Meu voto vai aí pro Rick Renner.
0: Rick Renner venceu. O nosso Clube Zap é o 27995247575. Você participa comigo e você faz a festa aqui no nosso programa. Eu vou atender aqui, me diz aqui, tá chegando o som do Gustavo Lima e o Desejo Imortal.
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0: Já tem notícias, hein? Tá na Clube? Tá bom demais, é.

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Ótima manhã pra você nesse sábado, 19 de setembro de 2026, no Grupo Faustino de Comunicação, Rede Clube 93.7 FM, Minas Gerais, 103.9 FM, Espírito Santo, Rede Barra Gó.

0: Rede Clube, 93.7 FM Minas Gerais, 103.9 FM Espírito Santo, Rede Barra Gospel, 105.9 FM Minas Gerais e 106.9 FM Espírito Santo e Rádio 13 de Junho, 99.7 FM Minas Gerais. Uma ótima manhã para você em todo o Norte, Noroeste, Capixaba, Leste Mineiro e a você acompanhando o Jornal da Manhã de qualquer lugar do Brasil e do mundo, através dos sites e aplicativos de nossas emissoras.
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0: Homem é preso após agredir o pai com chicote e ameaçar a avó em Mendes Pimentel. Morre agricultor baleado na cabeça em São Gabriel da Palha.
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0: Uma excelente manhã para você nesse sábado. Neste momento, a temperatura é de 19 graus. A mínima prevista para hoje será de 18 graus e a máxima de 24 graus. Para hoje, sábado, temos apenas 20% de probabilidade de chuvas. Amanhã, domingo, a temperatura máxima será de 28 graus e a mínima de 17 graus. Para amanhã, temos apenas 10% de probabilidade de chuvas. Umidade relativa do ar neste momento é de 88%. Ventos a 12 quilômetros por hora.
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0: Uma ótima manhã para você, sábado 19 de setembro de 2026. Jornal da Manhã. Na minha apresentação, jornalista Matheus Rocha. Um homem foi preso após agredir o pai com chicote e ameaçar a avó em Mendes Pimentel. A polícia militar prendeu esse homem no início da noite de ontem em Mendes Pimentel, depois que ele agrediu próprio pai com um chicote usado no manejo de cavalos. Além da agressão, a ocorrência também envolve relatos de pressão e ameaças contra a avó do suspeito. Segundo a polícia militar, o homem foi até a casa do pai e da avó no dia anterior. Conforme os familiares, ele estava exaltado e insistia para que a avó lhe desse dinheiro. Durante a permanência no local, ele teria visto uma geladeira nova que a família havia dado à idosa e afirmado que pretendia levá-la para vender, alegando que precisava de dinheiro. Ainda de acordo com os relatos, o homem permaneceu na residência e dormiu no local sem a autorização dos familiares. No dia seguinte, uma pessoa foi até a casa para convidá-lo a comparecer à delegacia de Mantena. O objetivo seria tratar da retirada de uma motocicleta apreendida. O homem, no entanto, teria se recusado a sair da cama. Depois que o visitante deixou a residência, o suspeito teria se irritado com o pai, que havia tentado fazê-lo levantar. Em meio à discussão, ele pegou um chicote e atingiu o pai com um golpe. A vítima sofreu uma lesão na mão. Diante da situação, uma parente chamou a polícia pelo 190. Os militares chegaram ao imóvel pouco depois e ouviram os envolvidos. Como encontraram o suspeito em situação de flagrante, os policiais efetuaram a prisão. Durante a abordagem, o homem decidiu permanecer em silêncio. Além da agressão contra o pai, os policiais também registraram a situação envolvendo a avó no contexto de violência doméstica e familiar. Os relatos apontam pressão por dinheiro e ameaças relacionadas à geladeira. Por fim, os militares levaram o homem para a delegacia da Polícia Civil em Governador Valadares.
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0: Uma ótima manhã para você nesse sábado, 19 de setembro de 2026. Jornal da Manhã. Na minha apresentação, jornalista Matheus Rocha. Ótima manhã para você na sua casa, acompanhando mais uma edição especial aqui do nosso Jornal da Manhã, se preparando para mais um final de semana. Para você que está na sua casa, para você que está no trabalho também, ou vai trabalhar daqui a pouco, desejo a todos um ótimo dia de trabalho, abençoado por Deus. A você no carro, no ônibus, no caminhão, muito obrigado pela carona de sempre. A você de todos os bairros, córregos, distritos, vilarejos, condomínios, fazendas, zona rural, você no campo, na roça, nas cidades vizinhas e de qualquer lugar do Brasil e do mundo, através dos sites e aplicativos de nossas emissoras. Todas as nossas notícias estão disponíveis no arroba Clube FM103, nosso Instagram, é o maior portal de notícias e entretenimento de toda a região. Passando aqui pelo nosso Instagram com mais notícias, notícias rápidas. Boa notícia na saúde em Mantena. Chegou reforço para a saúde na cidade de Mantena. O município recebeu 3 aparelhos eletrocardiograma, um exame que antes só era feito

0: em serviços especializados. Os três aparelhos irão para PSFs em pontos estratégicos, espalhados pelo território, para o paciente ter o exame mais perto de casa. O exame será feito por técnicos de enfermagem capacitados, com apoio ao médico da unidade. Em casos de dor no peito, o eletrocardiograma ajuda a descartar problemas no coração ou a encaminhar o paciente rápido para a emergência. Segundo o secretário de saúde, Murilo, o município também tem mais médicos nas unidades, ambulâncias novas e fim de fila de tomografia.
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0: Mas aqui do nosso Instagram, o @clubefm103, candidatos que disputam as eleições deste ano não poderão ser presos ou detidos a partir de hoje, sábado. A medida é prevista pelo Código Eleitoral para os 15 dias que antecedem o primeiro turno, marcado para o dia 4 de outubro. A medida é prevista pelo Código Eleitoral para os 15 dias que antecedem o primeiro turno, marcado para 4 de outubro. Ela valerá até 48 horas após o encerramento da votação. Durante o período de vigência da regra, prisões ou detenções só poderão ocorrer em casos de flagrante delito. A garantia alcança todos os candidatos registrados para a disputa eleitoral. De acordo com o calendário aprovado pelo TSE, o Tribunal Superior Eleitoral, os eleitores irão às urnas em 4 de outubro para escolher presidente da República, governadores, senadores, deputados federais, estaduais e distritais. Para a gente fechar as notícias rápidas aqui do nosso Instagram, @clubefm103, giro de notícias com os nossos repórteres Mara Bianchetti, Aline Peçanha, Gilmar Francisco e Rodrigo Alves.
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2: As micro e pequenas empresas garantiram um saldo positivo de empregos formais em Minas Gerais em julho. Os pequenos negócios criaram 7.936 vagas de trabalho no estado. No mesmo período, as médias e grandes empresas fecharam quase 3 mil vagas de emprego. O resultado das pequenas empresas representa uma queda de 75% na comparação com junho, mas um aumento de mais de 50% em relação ao ano passado. O setor de serviços liderou as contratações entre os pequenos negócios, com mais de 4.700 vagas, seguido pela construção civil, com 2.154 novos postos. Nas médias e grandes empresas, os destaques de contratação foram na construção civil, na agropecuária e na indústria de transformação. No entanto, o cultivo de café registrou saldo negativo de 2.000 vagas nas pequenas empresas, devido ao fim da colheita. Além disso, as mulheres ocuparam 5.000 vagas nas pequenas empresas no mês, número quase duas vezes maior que o dos homens. Por fim, Belo Horizonte liderou a geração de empregos nas pequenas empresas. Já no resultado geral de todos os portes, a região do Rio Paranaíba ficou em primeiro lugar. A matéria com mais detalhes está em diariodocomércio.com.br. Para Itatiaia, Mara Bianchetti.
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3: O Ministério Público, junto ao Tribunal de Contas da União, pediu a suspensão do reajuste de 15% do Bolsa Família anunciado pelo governo Lula. O subprocurador Lucas Rocha Furtado questiona se há dinheiro previsto no orçamento para bancar o aumento e afirma que o decreto não apresenta estimativa de impacto financeiro nem a fonte dos recursos. Ele também levanta dúvidas sobre a legalidade da medida anunciada às vésperas da eleição. Agora o pedido vai ser analisado pelo TCU. Já o governo diz que o reajuste apenas recompõe a inflação e que a medida está prevista na legislação do programa. De Brasília, Aline Peçanha.
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4: Muito bom dia, ouvintes do grupo Falcino de Comunicação. Notícia de Cuparaque. Homem é preso após PM encontrar drogas durante a atendimento de agressão. Durante o atendimento de uma ocorrência de vias de fato, o agressor agressão na cidade de Cuparaque no dia 17 de setembro. A polícia militar localizou um homem e durante busca pessoal encontrou com ele certa quantidade de drogas. Na sequência, os militares foram até a residência do suspeito, localizaram mais entorpecentes. Segundo a PM, havia registros de denúncias anteriores sobre possível envolvimento do homem com o tráfico de drogas. Ao todo, foram apreendidas 5 pedras de êxtase, 2 pedras de crack, 1 tablete e 1 porção de maconha, além de 1 pé de maconha e também 1 aparelho de celular. O homem foi preso e conduzido para as providências cabíveis. Equipe da PM, sargento Tiago, soldado Lorena, soldado Mariana e soldado Matheus. Com notícia de Cuparaque, Gilmar Francisco para o grupo Faustino de Comunicação.
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5: Excelente manhã de sábado. Homem detido após assaltar taxista durante corrida entre São Mateus e Colatina. Um homem de 33 anos de idade foi detido nesta última quinta-feira, dia 17, suspeito de assaltar um taxista que fazia uma corrida de São Mateus, no norte do Espírito Santo, até Colatina, no noroeste do estado. Segundo o motorista, relatou a Polícia Militar, o crime aconteceu no bairro Maria das Graças, em Colatina. De acordo com o taxista, o passageiro anunciou o assalto com uma arma de fogo e roubou um celular e R$500. Ainda de acordo com a Polícia Militar, suspeito foi localizado nas proximidades de uma residência. Durante as buscas, os militares encontraram um simulacro de arma de fogo e uma bolsa contendo diversos objetos. A corporação informou também que o homem apresentou inicialmente uma identidade falsa aos policiais. Posteriormente, ele revelou seu nome verdadeiro e confessou o roubo. O suspeito foi encaminhado à Delegacia Regional de Colatina. De acordo com a Polícia Civil, a ocorrência seguiu em andamento e outras informações foram divulgadas após a conclusão dos procedimentos. Com informação de Colatina, Rodrigo Alves, para o Grupo Faustino de Comunicação.
0: Muito obrigado aos nossos repórteres Rodrigo Alves, Gilmar Francisco, Aline Peçanha e Mara Bianchetti. Essas e muitas outras notícias estão disponíveis no arroba Clube FM 103, nosso Instagram, é o maior portal de notícias e entretenimento de toda a região.
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0: Uma ótima manhã para você de sábado, 19 de setembro de 2026, Jornal da Manhã. Na minha apresentação, o jornalista Matheus Rocha. Morreu na noite da última quinta-feira o agricultor identificado como Valmir Ferreira da Costa, de 50 anos, que havia sido encontrado com um tiro na cabeça no dia 8 de setembro em uma propriedade rural no Córrego 7, em São Gabriel da Palha. Ele estava internado no Hospital Estadual Silvia Vidos, em Colatina, onde faleceu. A Polícia Civil investiga o assassinato. A Polícia Científica informou que o serviço de transporte de cadáver foi acionado na noite da última quinta-feira, às 20:30, para o recolhimento do corpo da vítima no hospital e explicou que a vítima deu entrada na unidade hospitalar no dia 8 de setembro e faleceu na quinta-feira às 18:30. O corpo foi encaminhado ao SML em Colatina para a realização de necropsia e posterior liberação aos familiares. Essas foram as nossas informações para esta manhã de sábado e todas elas estão disponíveis no arroba Clube FM 103, nosso Instagram, é o maior portal de notícias e entretenimento de toda a região. Jornal da Manhã volta para você na próxima segunda-feira, neste mesmo horário, para o Grupo Faustino de Comunicação, Rede Clube, Rede Barra Gospel e Rádio 13 de Junho. Eu volto daqui a pouco, ao vivo, a partir das 8 horas da manhã, comandando o Alô Clube de 8 às 10 da manhã e de 10 ao meio-dia, o Clube do Fã na Rede Clube 103.9 FM e 93.7 FM. Eu conto com a sua audiência. Desejo a todos um ótimo sábado, um ótimo final de semana, abençoado por Deus. Um forte abraço a todos e até lá.

Mário, apesar de eliminado, tá cantando uma música conforme combinado pra não ficar muito aborrecido. É, depois vai cantar o vencedor Rick Renner, que canta três músicas, né? 6:50 eu volto já, bom dia.

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17: Sempre. Com muito prazer. Com muita alegria. Como sempre, muita, muita gratidão, meu povo. Estamos por cá, hein? O nosso Bom Dia Clube. Eu, Adilson Batista, e você. Colados igual cano de garrucho, ó. É porque Catitu fora da manada vira papá de onça. Sábado, ótimo fim de semana pra gente. Ótimo sabadão pra você. Bom trabalho pra quem vai trabalhar, bom descanso pra quem vai descansar, boa viagem pra quem vai viajar. E um ótimo sabadão pra todo mundo. Um bom dia especial. Um bom dia com alegria, pessoal. Um bom dia com gratidão. Com gentileza. Bom dia. Bom dia com coragem. Bom dia pra você que tá aí com seu radinho ligado, hein? Curtindo o nosso Bom Dia Clube. Bora de música. Eu vou atender o Russo. O Russo pediu e vamos atendê-lo. Ele pediu o Teodoro Sampaio agarradinho. Ô, trem gostoso, rapaz. 7h27, cai na água, capivara, que leva embala, hein? O chumbo grosso. Os meus amigos feirantes estão ligados aqui. Os taxistas também.
16: Agarradinho.

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2: Bom dia, bom dia, bom dia. Bom dia, meu amigo César, o César Maforte, Locate, bom dia. Comadre Vanilda, bom dia. Quem tá aqui? Oi. Quem tá aqui? Opa, opa, deixa o povo falar disso. Ah, o Rick Rene, claro, vai cantar pra gente, mandando boa pra a Derli Barbosa, minha amiga Vera Lúcia, Aparecida no bairro Cruzeiro, bom dia. Alô, Joel Bernardo, aumenta aí, alô, Belga.
3: Me empresta um telefone, por favor.
2: Aqui podia ser

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0: bom dia, bom dia, bom dia, bom dia, meu Brasilzão lindo, bom dia, meu povo amado, querido, tô chegando, hein? Tô chegando pra te fazer companhia nessa manhã linda, abençoada, sabadão, 19 de setembro, MR na área, avisa aí que o MR chegou, Matheus Rocha, daquele jeito, de peito aberto e bem com a vida, na melhor e mais ouvida em toda a região, nossa Rede Clube 103.9, 93.7, e a você de qualquer parte do Brasil e do mundo, vamos juntos a partir de agora, vem comigo.
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Ótima manhã pra você sintonizado comigo aí na sua casa. Obrigado pelo carinho, pela companhia, pela audiência. Você que tá começando mais um dia de trabalho, 8:01, abrindo as portas aí do seu trabalho, comércio aí de toda a região. A todos, um dia abençoado por Deus no trabalho, que você vença esse dia. Galera que tá sintonizada comigo aí no carro, obrigado pela carona, meus amigos taxistas, motorista aplicativo, galera das entregas, Shopee, Mercado Livre, meus amigos caminhoneiros, a você de todos os bairros, córregos, distritos, vilarejos, condomínios, fazendas, zona rural, você no campo, na roça, onde quer que você esteja, muito obrigado pelo carinho, pela companhia e pela audiência. Vamos juntos, hein? E a gente começa sempre aqui muito bem com a nossa oração do dia. Ótima manhã pra você, meus amigos e minhas amigas. Sabadão chegou e que alegria poder começar mais um dia ao lado de você na Clube FM. Seja muito bem-vindo a mais uma edição aqui do nosso Alô Clube, o seu programa de todas as manhãs, trazendo muita música, informação, alegria, participação e aquele carinho especial que só quem acompanha a Clube conhece, hein? Hoje é sábado, um dia pra respirar um pouco mais devagar, olhar para a vida com mais calma e agradecer. A semana passou, tivemos dias de correria, compromissos, preocupações, trabalho, responsabilidades. Talvez algumas vitórias e também algumas batalhas, mas chegamos até aqui. E quando Deus nos permite chegar a mais um sábado, a primeira coisa que devemos fazer é agradecer. Obrigado, meu Pai. Obrigado, meu Deus, pela vida. Obrigado pelo livramento que nós vimos e por tantos outros que nem percebemos. Obrigado pela nossa família, obrigado pelo trabalho, obrigado pela oportunidade de recomeçar todos os dias. E se você está ouvindo a Clube FM neste momento, eu quero dizer uma coisa: aproveite esse sábado, aproveite esse final de semana, valorize quem está perto de você, dê atenção à sua família, ligue para alguém que você ama, faça uma visita, dê um abraço, sorria. Às vezes, aquilo que parece simples para nós pode significar muito para alguém. E não permita que os problemas roubem completamente a beleza da vida. Nem tudo está resolvido? Tudo bem. Algumas respostas levam tempo. Algumas portas ainda vão se abrir. Algumas situações ainda vão mudar. Enquanto isso, continue caminhando, continue acreditando, continue fazendo bem e coloque Deus à frente dos seus planos. Porque você pode não saber exatamente como será o amanhã, mas Deus já sabe. Então, meu amigo, minha amiga, prepare o coração, porque tem muita música, muita alegria, informação, participação e aquela energia gostosa de sábado. Fica com a gente, aumenta o volume, porque o nosso Alô Clube está começando. Mas antes, vamos colocar esse sábado nas mãos de Deus. Senhor, meu Deus e meu Pai, nesse sábado nós chegamos diante de Ti com um coração agradecido. Obrigado, Senhor, por mais uma semana vencida. Obrigado porque mesmo quando as nossas forças diminuíram, o Senhor nos sustentou. Mesmo quando tivemos medo, o Senhor nos deu coragem. Mesmo quando pensamos que não conseguiríamos, o Senhor nos ajudou a continuar. Pai, hoje eu quero colocar diante de Ti cada pessoa que está ouvindo a Clube FM. Tu conhece cada história, cada família, cada luta, conhece cada sonho que está guardado no coração de alguém. Visita agora, Senhor, cada casa. Leva paz onde existe preocupação. Leva esperança para onde existe tristeza. Leva união para onde existe distância. Leva força para quem está cansado e leva consolo para aquele coração que está sofrendo em silêncio. Senhor, abençoa nossas famílias, protege os nossos filhos, guarda os nossos pais, cuida daqueles que amamos, protege quem está viajando, acompanha quem está trabalhando nesse sábado, livra-nos de todo o perigo e de todo o mal. E para aquele que está enfrentando dificuldades financeiras, Senhor, abre portas e apresenta caminhos. Para quem está procurando um emprego, prepara uma oportunidade. Para quem está esperando uma resposta, dá paciência e fé. Para quem está lutando por um sonho, não permita que desista. E para quem acordou hoje sem vontade de continuar, toca profundamente esse coração e faz nascer novamente a esperança. Que esse sábado seja diferente. Que seja um dia de boas notícias, um dia de reencontros, um dia de sorrisos, um dia de paz. E que cada pessoa que ouvir essa oração possa sentir dentro do coração uma certeza: Deus não se esqueceu de mim. Pai, que a tua mão esteja sobre nós durante todo esse dia. Que o Senhor nos livre daquilo que não conseguimos enxergar.
que nos dê sabedoria para escolher o caminho certo, que nos dê humildade para reconhecer nossos erros, que nos dê força para enfrentar nossas batalhas e que nunca nos falte fé para acreditar que dias melhores podem chegar. Entregamos esse sábado, esse final de semana em tuas mãos, entregamos nossa família, nosso trabalho, nossos sonhos, nossos medos, nossos planos, tudo está nas tuas mãos. E que no final desse dia possamos olhar para trás e dizer: obrigado, Senhor, mais um dia em que tua mão esteve sobre mim, em nome de Jesus. Amém, meu amigo, minha amiga. Agora sim, hein? Alô, Clube Está No Ar. Um sábado abençoado para você, para sua família e para todos os ouvintes da nossa Rede Clube. 8:07. Eu seguirei a primeira de hoje. Padre Marcelo Rossi e Luan Pereira. Tá na Clube, tá bom demais. Bom dia!

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1: Ótima manhã pra você, 8h17. Eu só sei pensar na gente, Amado Batista.

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0: tudo é muito mais gostoso aqui na número 1 do seu rádio. Heitor Henrique, Mariana Fagundes, Modão, Inglês. Ouvimos também Iker Gilmar, Humberto Ronaldo e o Panda. Have you ever seen the rain? Passou por aqui também o mais amado do Brasil, Amado Batista, só sem pensar na gente. Alemão do Forró, Óculos. João Gustavo e Murilo com Grelo, Postinho de Gasolina. Primeira de hoje, Padre Marcelo Rossi com Luan Pereira. Eu seguirei 8h26. Eu sigo daqui com muita música boa. É pra aumentar o volume, vem comigo.
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Bora, clube, então, bom demais. A rádio que toca muito mais música pra você, animando esse sabadão gostoso, esse clima gostoso, hein? Ai, clima de inverno. Essa chuvinha caindo mansamente aqui na nossa região. Gilmar, Geninho, Peão e Chapelão, 10 minutos soltando pras 9 horas da manhã. Tô indo pro break, já eu volto trazendo muito mais pra você. Não saia daí.

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Tô de volta pra você, 9h, sabadão especial aqui na sua Rede Clube, 19 de setembro de 2026. Você sintonizado comigo em 103.9, 93.7, a você de qualquer parte do Brasil e do mundo. Clube FM 103.com.br, seu amigo MR por aqui, hein? Matheus Rocha, continua te fazendo companhia até o meio-dia, de peito aberto e bem com a vida, na melhor e mais ouvida em toda a região. Ótima manhã pra você na sua casa, você trabalhando. Ah, deixa eu mandar aquele abraço pra galera que tá trabalhando e também está comprando neste momento na feira, nas feiras, né? Da nossa região, tá todo mundo sintonizado na Clube. Um abraço pra você, a galera no campo, na roça, agradecendo muito a Deus, né? Por essa chuvinha maravilhosa. Bom demais ter você sintonizado comigo, tá chegando pra cantar pra gente, Kleber e Cauã, quem ama não mente. Bom dia.

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4: Tô de volta pra você, 9:31, reta final aqui do nosso Alô Clube. Aumente o volume, tá chegando Jorge Mateus.

0: Tá na Clube, tá bom demais, fechando muito bem aqui no nosso Alô Clube, amigo peão, Rafael Gassê, Geninho, 10 minutos voltando pras 10 da manhã, Alô Clube volta pra você na próxima segunda-feira, 8 horas da manhã, pra todo mundo ligado com a gente, e deixa eu falar pra você também que daqui a pouco, às 10 da manhã, restaurante aberto pra você do Pepitos, hein? 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Daqui a pouco, depois do break, eu volto, hein? Trazendo muito mais música pra você que tá sintonizado comigo, aqui na número 1 em toda a região. Não saia daí.
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0: bom dia, bom dia, bom dia, meu Brasilzão lindo, bom dia, meu povo amado, querido, 10:03 no ar pra você, mais uma edição especial do nosso Clube do Fã, especial desse sabadão, 19 de setembro de 2026, seu amigo é minha rebola aqui, Matheus Rocha, continua te fazendo companhia até o meio-dia, de peito aberto e bem com a vida, na melhor e mais ouvida em toda a região, vem comigo.
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0: Começo bem demais com Danilo Reis e Rafael Dias Melhores.
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1: Tá na Clube, tá bom demais. 11:18. Ótima manhã pra você. Os Agroboys, Country Beat, DJ Ari SL. Ao

Tá na Clube, tá bom demais, Elan e Alex, Raíssa é rodada, usa eu, 11:23, break comercial, já eu volto com mais uma super sequência pra você, não saia daí.

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7: Tem última sequência, 11:33. Bom dia.

0: Tá na Clube, tá bom demais. Pra fechar muito bem aqui o nosso Clube do Fã, Fernandinha, Raíssa e Rodada. Esse dia é maravilhoso, né? Quem não gosta? Dia de pagamento. Ô, coisa boa. Agradecendo a você pelo carinho, pela audiência. Deixa eu mandar um abração pro meu amigo Márcio. Márcio Bá! Já pode, Márcio? Ou tá cedo demais ainda? Alô, Pepito, meu irmão. Um abraço pra você. Grande Farias. Carlos também tá lá com a gente. Carlos Cardozano, um abraço pra galera que já está molhando a palavra. E eu vou conversar com ele aqui, que eu acho que ele gosta também de molhar a palavra. Se eu tiver enganado, ele vai me curtir. Claudinho Caju vai estrear hoje aqui no Boteco. Bom dia, meu irmão, tudo bem?
1: Coisa aí, boa. Eu abdiquei.
0: Aí, ó, graças a Deus.
1: Abdiquei de ontem pra hoje.
0: Ó, o Márcio, o coração dele bateu até mais forte lá, o Márcio. Será que eu perdi mais um?
1: Não, irmão. De ontem pra hoje eu abdiquei. Vou só até as 10, porque aí, tem compromisso no outro dia. E aí, tamo de volta aí na região. Um abraço pra você aí. E aí, a moçada, cara, toda. Porra, você, bacana demais.
0: Você,
1: cara.
0: Nós estamos conversando em off ali. Você é de Mantena, não é isso?
1: Sou de Mantena.
0: Aí, ó, o cara é de Mantena. Sou da família Gouveia. Aí, ó, já é da terra, ficou fora alguns anos,
1: né? Fiquei uns anos fora aí. E agora a idade chegando, né, cara? Chega, né?
0: Hein? A idade chega.
1: É demoinho que roda demais, para no mesmo lugar, né?
0: E vamos visitar. Vai

0: o cara é de Manteiro, da família
1: Gouveia.
0: Aí, ó, já é da terra, ficou fora alguns anos,
1: hein? Fiquei uns anos fora aí, e agora a idade chegando, né, cara? Chega, né?
0: A idade chega.
1: É, redemoinho que roda demais, para no mesmo lugar, né? E vai. A gente tenta, mas vai fazer 51, então tem que cumprir esse ano aí até o fim, né?
0: Isso, garoto. Boa estreia hoje, tá bom,
1: Muito
0: Caju?
1: Obrigado, meu querido, valeu.
0: Tudo de bom, precisar, estamos aí juntos. Daqui a pouco, meio-dia, tem horário eleitoral gratuito. E ao meio-dia 25 entra aqui o nosso programa, que vai até 1 da tarde, né? O Bailão da Clube. E 1 da tarde vem o Caju pra comandar aí o boteco até as 7 da noite.
1: Vai
0: preparando a voz.
1: Deixa eu falar uma coisa pra você. Não vem com tristeza de coração partido, que eu vou quebrar o resto, viu?
0: Bom, garoto, bom programa. Eu volto segunda-feira, hein? 6 horas da manhã, com o Jornal da Manhã na Rede Barra Gospel, 6h30 aqui na Rede Clube, também na Rádio 13 de junho, 8 às 10, Alô Clube, 10 ao meio-dia, o nosso Clube do Fã. Um abraço marmanjada pra elas, lindas, maravilhosas. Eu deixo aqui, ó, beijo no coração. Tá na Clube? Tá bom demais, esquece não, hein?
2: Eu amo você muito.
0: Muito. Do tamanho do universo.
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1: Meio-dia e 41.
2: Já teve um desses, já passou por isso?
3: Oi, grupo.

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Fala comigo, bebê! Muito boa tarde pra você, minha gente. Tá chegando por aqui, Claudio Cádio Radialista. Voltei! Vamos embora que a partir de agora, até logo mais às 7 horas da noite, tô contigo na clube. A sua rádio mais gostosa, mais delícia. Então, a partir de agora, fale comigo, manda o seu zap, porque tô feliz demais de estar de volta à Barra de São Francisco, Espírito Santo, Brasil. Falando pra você também por Mantena, Minas Gerais, minha terrinha. E aqui na clube, já sabe, muita música, alegria, descontração, entretenimento. Vai começar pra você o Botecão, Botecão. Aumenta o som aí, manda o zap, zap pra mim, senta o dedo, viu, papai? E a partir de agora, eu, Claudio Cadu do Boteco, pelas rádios Clube 103,9, 93,7 e 99,7, papai. Aumenta o som, boa tarde pra você. Vai começar a festa. E a partir de agora, com alegria, descontração e entretenimento, eu tô contigo, hein? Aumenta o som na bagaça, Corvo do Itá. Eu tô de volta. A partir de agora, tá começando pra você o Boteco. Pra você do carro da praça, pra você do carro, pra você que tá passando com o seu caminhão, obrigado aí pela carona, viu, papai? Ó, pra você, minha amiga, meu amigo, minha menina. Vamos embora, aumenta aí que começando com o Amado Batista.

0: aqui.
1: Bem aqui, pode aumentar. Até logo mais, hein? Até às 7 horas eu tô por aqui. Uma boa tarde pra você, minha amiga Luciana. Um abraço aí pros meus primos, grande Carlinho. Um abraço aí pro meu amigo Robinho. Vamos embora, hein? Galera que tá com a gente aí em Coporanga também. Alô, Lucinha! Um abraço aí pra moçada que tá no Corpo do Itá, lá na Vermelha. Jabuticaba tá na área também. Tá rolando pra você o melhor do boteco. E eu te faço companhia. Manda zap zap pra mim, vai. 995247575.

0: a gente.
1: Ô Samara, ô Samara, ô Samara.

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até às 7, eu tô ligando com você aqui no Boteco. É, pra você que tá ligado na gente, Claudinho Cajô Radialista, até logo mais às 7 horas, sou de volta na região, alô São Francisco, alô você também, ligado na gente aí, mantena, vou mandar um lá e aquele abraço pra você aí, amigos do rádio, agora aqui pela rede Falcido de Comunicação, Boteco, pelas rádios Clube 103,9, 93,7, Clube FM Mantena, 97, melhor dizendo 99,7, 13 de junho. E é claro, qualidade que faz a diferença não tem pra ninguém. Um abraço aí pra moçada que tá ligadaça com a gente aí no Zap Zap 027-99524-7575. E também você pode ir lá na rede social, arroba Clube FM 103 ou Rádio 13 de junho, viu? Vai lá, manda o seu alô, clica, dá o seu like. E eu tô mandando alô pra galera. Um abraço aí pra Rafinha, tá ligado com a gente aqui no centro da cidade. Bem-vindo, Claudinho, obrigado, viu? Um abraço aqui pro meu amigo Agostinho também, tá ligado com a gente aí, lá no Vila Landinha. Deixa eu mandar um abraço aí pra moçada que tá no Boteco, papai. Márcio Bar, aquele abraço, obrigado pelo carinho, aumenta o som. Obrigado também aí, Mantena, lá no bar, todo o trabalho, só tem gente boa com a gente lá, viu? Um abraço aí pro bar do

0: ligado com a gente aí, lá no Vila Landinha. Deixa eu mandar um abraço aí pra moçada que tá no Boteco, papai. Márcio Bar, aquele abraço, obrigado pelo carinho, Alberto Som. Obrigado também aí, Mantena, lá no bar, todo o trabalho, só tem gente boa com a gente lá, viu? Um abraço aí pro bar do Nau. Alô, manda um alô. Até logo mais às 7 horas, eu, Claudinho Caju, radialista, tô feliz da vida aqui.
1: Uma lapada, viu?
0: O Bora tá rolando Boteco, Boteco, hein? Agora não posso não, mas depois das 7, quem sabe, hein? Vamos embora, garotos do bonde, Shot e Anthony Gabriel.

Pois muito bem, muito bem. Sabadão gostosíssimo pra você que tá em casa, no carro, na praça. Tá rolando boteco, papai. Pela rede de comunicação, Faustino, não tem pra ninguém qualidade no atendimento, na música e

0: Muito bem, se liga na gente, eu vou tocar pra você agora o zap zap. Se tiver de vez em quando algum errinho aí, desculpa, porque eu acabei de chegar. Fala, bonita.
1: Boa tarde, boa tarde, boa tarde. Sou eu, a Santinha, não te conheço não, meu.
0: Oi, amigo, Santinha.
1: Eu quero uma música com Teodoro Sampaio, Cabelo Molhado. Boa tarde, fica com Deus. Não te conheço não, tá, meu amor? É a primeira vez que eu escuto sua voz na rádio.
0: Muito então, obrigado.
1: Eu escuto também. Quero uma música com Teodoro Sampaio, a Santinha. Mandar pra Negão Vaqueiro.
0: Oh, potência, um abraço pra você.
1: Fala seu nome pra mim.
0: Eu falo pra você, o nome é Claudinho Caju, radialista, viu? Tem outro.
2: Boa tarde, Luciano Peleiro Fernandes de Comporanga. Eu queria pedir que a música Sucuri, aquela música que fala Sucuri, você deve, deixa eu passar ela pra mim. Oferecer também pra você também dar essa música, hein?
0: Bacana demais, uma boa tarde pra você. Eu sou o Claudinho Caju, fala comigo.
3: Oi, querido.
0: Oi.
3: Boa tarde, como é que você tá, Claudinho?
0: Tô bom demais, minha linda.
3: É um prazer.
0: Todo tá? Meu.
3: Pessoal aqui da Vila Santa Isabel.
0: Bacana.
3: Falo em todo nome de todos eles, na Clube FM, né? Mais uma vez. Então, assim, a gente quer ouvir aquela assim, tem cerveja aí e tá gelada?
0: Eu vou olhar ali, peraí.
3: Toca pra nós, tá bom? É a Andréia aqui da Vila Santa Isabel.
0: Um abraço aí.
3: Pra você, tudo de bom e um prazer imenso, tá bom?
0: O prazer é todo meu.
3: Você.
0: Vou dar uma olhada ali se tem uma cerveja gelada, viu, queridona? Fala.
4: Boa tarde.
0: Boa.
4: Que lindo da colina. Passa aí, chapeludo, oferecer pra minha família, pra sua família, quem tá aí na rádio, pra todo mundo que tá ligado, hein? Excelente tarde de sábado. Tchau, obrigado.
0: Valeu, tchau, obrigado pra você também, minha gente. Olha, se tiver algum errinho, desculpa que eu tô chegando agora, mas aqui a qualidade é assim.
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0: Deixa comigo, tá rolando boteco, viu? Devagarzinho a gente tá pegando jeitinho. Até logo mais às 7 horas. Pede a sua.
6: Certo, preparado.
0: Antônio Gabriel.
6: Não, senhor.

0: dependendo da situação, chora sim, chora sim. Ainda mais ouvindo o Boteco, papai.
1: Já está lá fora.
0: Daqui a pouco eu tô de volta, hein?
1: Um homem não chora.
0: Se liga na Clube, inverno é na Clube, premiação é na Clube, a sua rádio é Clube. Daqui a pouco eu volto, sai daí não!

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2: Melhor impossível, boa tarde pra você, não se perca no tempo, minha gente, vamos embora até às 7:02:05 agora na sua

0: certo então, minha gente, boa tarde pra você, Claudinho Cadu, radialista, tô contigo, tô de volta. Falando com você nas ondas da mais gostosa de ouvir. E agora pela rede Falsino de Comunicação, Boteco até às 7. Em nome das rádios aí, claro, Clube 103.9, Barra de São Francisco, Espírito Santo, Brasil, 93,7 Mantena e 99,7 13 de junho, Mantena, Minas Gerais, a primeira da região. E também você pode ir lá no Zap Zap aqui, ó, manda bala, senta o dedo aí, ó, 027-99524-7575, repito, 995247575. Manda o seu alô. Se de repente eu tiver errando alguma coisinha, porque eu voltei agora, dá um desconto. Vamos embora, mandar um abraço aí pra moçada que tá com a gente no arroba Clube FM 103. Ou também lá no Instagram, Rádio 13 de junho, viu? Peraí que eu vou mandar o seu alô pra você que já mandou aí o seu áudio do zap. Boa tarde, Espetinho Pionte Bar do Zé. Pum! Um abraço também aí pra moçada que tá nas três vendas aí. Alô, meu amigo Neguinho! Vamos embora que tá rolando pra você aqui, ó. Um abraço pro Derinho, a galera do Bar do Orlando, galera que tá no Bar da Lili, lá no Espetinho do Maninho e também a galera que tá lá do... Como é que é o nome aqui? Assino Diplomata, é isso mesmo? Um abraço aí pra moçada que tá do Diplomata. Se eu tiver errando, liga pra mim que eu conserto, viu? Primeiro dia, né? Pegando a onda aqui da sua clube. E a galera pode mandar zap zap pra gente, manda alô pra quem você quiser. 995-24-7575. Colou? Bora, mandar um abraço aqui, ó. Boa tarde pra você, eu sou a Janeta. A Janete tá com a gente lá de Cristinápolis, lá no Sergipe Colada. Tá longe, hein, querida? Mas pelas ondas do rádio e pela internet tá com a gente lá. Janete, tá mandando um abraço aí pra toda a moçada aqui da região e mandando aquele beijo. Ótimo fim de semana, Janete, ó. Muito obrigado, cola na gente aí no boteco. Tem mais gente aqui, deixa eu ver quem é que tá ligando, quem é que tá mandando o seu alô pra gente, já falei, viu? Fica um pouco calma aí, porque eu cheguei agora, eu tô pegando a onda agora. Então, vambora ver o que que a galera tá falando aqui com a gente no Zap Zap. Fala comigo aí, queridão.
1: Oi, Caju.
0: Oi.
1: Tudo bem?
0: Oi.
1: Eu tô querendo ouvir uma música com Vitor Leo, a linha do tempo.
0: Claro.
1: Vitor Leo. Ofereço pra meu grande amor da minha vida aí do condomínio Nova Barra.
0: Ah, o paixão.
1: Aqui do Campo Novo, é a Mariquinha do Campo Novo.
0: Ô Mariquinha, beijo no seu coração, minha querida. Daqui a pouquinho eu procuro pra você e mando aquele alô pra você, viu? Um abraço, boa tarde, eu sou o Claurêncio. Claurêncio, boa tarde pra você. Ele tá lá na Josias, aqui na Vila Gonçalves. Ligadinho com a gente, hein? Claurêncio. Como é que é o seu nome mesmo aqui? Claurêncio. Claurêncio, é isso mesmo? Que nome diferente, quase matou nós! Um abraço aí pra moçada, vamos que vamos. Manda o seu alô pra gente aqui, viu? Um abraço aí pra moçada do Comilão também, tá todo mundo ligado lá no Corpo do Itávio. Peraí, querida, que eu vou mandar um alô pra você. Boa tarde, boa tarde. Quero pedir uma música Eduardo Costa. Ofereço pra minha mãe, que completa mais um ano de vida hoje. Fala onde que vai ser aí, manda a localização pra gente, logicamente, comer um bolinho top de linha aí. Então manda, manda, manda, manda!
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0: Não tem pra ninguém! Eita, papai! Tá rolando pra você o melhor do boteco aqui da Clube. Ó, já que a galera pediu demais, olha a sequência. Crio Parada Dura, As Andorinhas, Barreirito, Dama de Vestido Longo e Barreirito, Morto por Dentro.

0: Se é pra chorar, a gente chora. Barreirito Dama do Vestido Longo. Tá rolando pra você o menor do boteco. Um abraço aí pra Mariazinha fazendo aniversário hoje. Feliz aniversário, viu, lindona? Vai, minha filha, toca pra mim porque eu tô aqui hoje. Isso aí não pode deixar eu aqui na mão.
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0: Vamos embora no pedido aí da minha amiga Lucinha. Dobradinha pra você do Barreirito, não tem jeito, né? Na verdade, foram três. E o Parada Dura é o boteco. Não vá cair por aí, hein? Deixa que a música por minha conta.

Para chorar, a gente chora, vem! Mandar um abraço aí pra minha amiga Marinha, tá ligada com a gente aqui no centro da cidade. Falou, bem-vindo, bem-vindo, Claudinho. Valeu, valeu, valeu! Senta o dedo aí, liga pra gente, 027-995-24-75-75! Vai, minha filha, toca aí, senão você corta comigo aqui, queridona, sim! Vai não?

Deus, cita, ó, cita, ó, cita. Se liga na gente aí que tá falando pra você o melhor do boteco. Tá ocorrendo uns errinhos aí. Burro eu, né? Mas é porque eu acabei de chegar, tô pegando o lance ainda. Daqui a pouco eu vou me casar aqui com tudo isso que tá aqui pra você. Até logo mais às 7 horas tem boteco. Vai mandando alô pra mim, manda alô pra você, manda alô pra quem você quiser. Regaça, senta o dedo. 027-995-24-7575. Minha amiga Lurdinha tá ligada com a gente lá no Centrão de Mantena. Um abraço aí pros meus companheiros de rádio. Juliano, grande pessoa, tá lá na 13. É, o Juliano Romano, o Val Rodrigues. Meu amigo que tá hoje, claro, tá de férias. Tá nada, brincadeira, Gilmar Francisco. Tá de folga. Domingão tem ele, fazendo sucesso. E a galera do boteco aí, senta o dedo, manda um alô pra nós aqui, porque com certeza a gente manda um alô pra você também. Tá rolando pra você

você tocando aqui, Eduardo Costa. Saco de ouro. Essa aqui, ó, vai especialmente aí uma pessoa maravilhosa completando mais um ano de vida, tirando mais uma rosa dos jardins da vida, viu? Um abraço, parabéns, feliz aniversário hoje. A Margarida Cazula tá com a gente lá, ligadinhas dos irmãos Fernandes. Obrigado pelo carinho e parabéns! Tá rolando pra você, já sabe, né? Até às 7 eu tô aqui! Melhor impossível. Deixando mais um bloco pra você, um abraço aí pra galera que tá aí no, ou no trabalho, tô sabendo que tá. Ah, mentira. Teodoro e Sampaio.

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0: Opa, opa, opa, opa! Tô ligado com você, com certeza, pela rede Faustino de Comunicação. Sempre melhor pra você, muito mais alegria. Os melhores comunicadores, os melhores repórteres, os melhores prêmios, melhor em tudo, né, negão? Deixa eu mandar um abraço aí pro meu amigo Marcelo Rubim. Tá ligado com a gente lá em Central de Minas. Que bom, que bom! Mandar um abraço aí pro meu amigo Joel Bernardo. Tá ligado com a gente aí? A galera que tá no Zap Zap, senta o dedo, não quebra o telefone, viu? Pelo amor de Deus, hein? Tá difícil. 027-995-24-7575. Fala comigo onde você tá, bebê. Final de semana, sabadão, tá gostosinho? E a galera que tá mandando o áudio no Zap, manda, manda, manda, manda. Tá rolando pra você, boteco, boteco. Só musicão, hein? Pode pedir a sua também, que eu incluo aqui. Boa tarde. Boa tarde pra você que tá com a gente no Zap Zap. Fala comigo aí, manda o seu recado aí, queridão. Cadê você? Oi.
1: Gostaria de ouvir uma música da Ana Castela,
0: claro.
1: Bem bonita aí, ó.
0: Claro.
1: Uma escolha. Agradecer pra toda a minha família do Voz Grande Itaúna e pra você da rádio. O Joel Bernardo da Silva, do Voz Grande Itaúna. Seu ouvinte todos os dias.
0: Aô.
1: Boa tarde, bom programa, fico com Deus. Manda minha música pra mim aí.
0: Valeu, meu querido, daqui a pouco eu toco pra você, Ana Castela.
2: Oi. Luciano de Coporanga, eu queria pedir que a música, fica boa.
0: Bacana.
2: Sabe também pra você também dar radinho.
0: Bacana demais, vou mandar um abraço aí pra minha amiga Batista, tá ligada com a gente lá em Mantena também, ouvindo, claro, a Clubinha. Papai, se é pra chorar, a gente chora, hein? Galera que tá lá no bar do Mazinho, alô Mazinho, galera das três vendas também, aumenta o som na bagaça aí, Marcelo Marrone, mil e um motivos assim.
3: Marcelo Marrone.

rolando pra você o melhor, hein? Tá rolando pra você, Boteco, Boteco. Beleza, beleza, você pode ligar, pode mandar o seu áudio também aqui pra gente. Então manda, manda 027-995-24-7575. Mandar um abraço aí pra galera bacana que tá nos botecos da cidade. Um abraço aí pra moçada mais uma vez lá nas Três Vendas. Galera lá no Bar do Valadão. Também a galera que tá com a gente lá, né? Um abraço aí pro meu amigo Tadeu aí no centro da cidade. Tá dando aquela geral no carango e aproveitando, ouvindo aqui o boteco bom. Vamos embora, mandar um abraço aí pro meu amigo Márcio Bar, tá ligado com a gente aí também, né? Um abraço aí pra minha amiga Elisandra, a galera bacana que tá com a gente lá do Bambé, deixa eu ver aqui, Martinha e toda a família do Bambé, um abraço aí pra você, tá ligado com a gente aqui, o Adilson também, a esposa Elídia, a filha Elisandra e também o Marquinho, seu filho. Mandar um abraço aqui também, tá? Qual é o nome? Ah, já vi aqui pra você. Um abraço aí pro Joel. Valeu, Joel. Boa tarde pra você, hein? Ele tá mandando um abraço especial pra sua avó, dona Helena, fazendo aniversário hoje. Feliz aniversário pra você, lindona! Oh, meu Deus! Até às 7 horas você vai ter que me aturar. Vai ter que me engolir, hein? Galdinho!

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2: Olha aí de volta. Tá na Clube, tá legal, tá bom demais. 3 e 9, aumenta aí que continua Boteco.

tarde pra você, viu? Estamos aqui na Rede Falsina de Comunicação, trazendo e fazendo pra você com muita alegria, descontração e entretenimento, o programa Boteco, Boteco, Boteco na Clube, na 13. Pra você que tá ligado com a gente aí, com as rádios Clube 103,9 barra de São Francisco, Espírito Santo. Vamos embora em 93,7 Clube Mantena, 99,7 13 de junho, a primeira da região. Claudinho Caju com você, com alegria. Vai mandando aí o seu recadinho, pede a sua música. 27 995 24 75 75, anotou? 27 995 24 75 75. Redes sociais, @ Clube FM 103 e Rádio 13 de junho.

97 99 524 75 75. Anotou? 97 99 524 75 75. Redes sociais, @ Clube FM 103 e Rádio 13 de Junho.

e Rádio 13 de Junho. Sim. Já falei que é o primeiro dia, dá um descontinho nos errinhos de vez em quando, porque a gente tá ainda pegando a onda aqui, viu? Um abraço aí pro meu amigo Heraldo, amizade de muitos anos aí da Swing Louco, banda Swing Louco. Mandar um abraço aqui pro meu amigo Aurélio, galera que tá com a gente também, viu? Lá no Vila Nova de Mantena, todo mundo ligado, aumenta o volume que tá rolando o boteco. Aqui a gente entende de música, filho. Vou futucar e daqui pra frente vem aí muita coisa bacana, aqueles bregão que você gosta. Aô.

Você tá ouvindo, meu filho? É boteco aqui na Clube, com a 13 também, né?

Amigo papai, coisa boa não tem só por aí, só por aqui tem. Falando pra você o melhor do boteco, um abraço aí pra moçada bacana que tá lá no trabalho, no bar boteco trabalho, viu? Então um abraço aí pra todos vocês, minha amiga Lidiana, alô Suzane, boa tarde pra você, galera que tá no Bambé aí, ó. Claudinho, tamo no churrasquinho aqui, sacanagem falar isso, né? Até às 7 eu tô grudado, papai. Muito boa tarde pra você, boteco com você aqui na 13 de junho e também na Clube, a sua rádio 3:26 por aqui. Fechando mais um bloco. Até às 7 ainda tem muita coisa pra rolar, hein? Ô, Marluz, boa tarde pra você. Galera bacana, manda alô. Pode sentar o dedo aí, mas não vai quebrar, né? 0279

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Muito boa tarde pra você. Pra você do dia de hoje, feliz aniversário, tudo de bom. A galera que tá no boteco com a gente. Meu amigo Mauricinho, gente boa, tá lá com certeza plugado e ligado. Um abraço pra você que tá com a gente lá em Coporanga, aqui na Clube. Aquele abraço pra você também, Mantena, logicamente. Plugado em 97,7. 13 de junho, a primeira da região, em conexão também com a 93.7. Clube Mantena. Por aqui o seu amigo de hoje, agora e sempre, Claudinho Caju, radialista, fazendo aquilo que gosta e tendo você em primeiro lugar aqui no meu coração, hein? Vou dar um abraço aí pra minha amiga Rose, a Jailda tá ligadinha com a gente também, a Maria Eunice, a Diana Cazuma, que pediu aqui, Ana Castela. Vamos embora também que tem o Joel. Um abraço aí pra minha amiga Gil, tá fazendo aniversário hoje, hein, Gil? Não quis falar quantos anos. Fica tranquila. Boa tarde pra você, vamos embora, até logo mais. Você pode sentar o dedo aí, logicamente, no 0279-9524-7575. Liga pra mim. Tá rolando pra você. Boteco, boteco. Um abraço, daqui a pouquinho eu tô mandando pra você que tá nos botequinhos aí, o sacana ligando pra mim, mandando foto de geladinha. Nem gosto, só adoro. Boa tarde pra você, tá rolando boteco aqui, hein? Barões da Pisa.

0: melhor sequência com as melhores músicas pra você. Vamos embora que até logo mais às 7 horas tem pra você aqui o melhor do Boteco, Boteco, Boteco, Boteco. Onde é que você tá, hein? Deixa eu aproveitar e mandar um abraço aí pra moçada que tá com a gente aqui. Logicamente que valeu, até logo mais às 7, tem muita coisa boa pra rolar, 3h52. Deixa eu mandar um abraço aí pra Maria da Penha, a Andréia, tá todo mundo ligado com a gente no centro da cidade. Um abraço também pra minha amiga Ilza, pro Robertinho, a Gláucia, todo mundo plugado por aqui.
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0: Vamos embora, fechando pra você mais um bloco aqui da Clube. Até às 7 horas ainda tem muita coisa boa pra rolar. Ô gente, vem em mim, vem.

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0: escancarando para você a melhor felicidade, as melhores músicas, tendo você aí do nosso lado. Que coisa boa. Vai mandando seu alô aí, faz o que você quiser, pede a sua, opina na programação, porque a clube é sua. Essa rádio é nossa. Um abraço aí pra você, viu? Meu amigo Carlinhos tá plugado, tá ligado com a gente lá no Vila Nova. Um abraço aí pra moçada de Mantena, lá na Caixa d'Água também. A minha amiga Lourdes manda aquele recado pra mim. Claudinho, bem-vindo, bem-vindo de volta. Muito obrigado e ó. Beijo no seu coração, minha linda. Deixa eu mandar um abraço aí pro meu amigo Zequinha também, que tá com a gente aqui no Bambé. Galera do Bambé tá fazendo um churrasco lá. Não vale ficar mandando. Pô, aí não, né, velho? Fica mandando foto de geladinhas. Ô, pedaço de carne. Manda a localização pra nós aí. Mandar mais alô aqui pro meu amigo Joel, Joel Bernardo. Valeu, valeu, valeu. Vamos embora, galera que tá mandando no WhatsApp aqui. Tem alguém aqui. Boa tarde pra você. Boa tarde. Fala comigo aí, vai.
1: Boa tarde.
0: Boa.
1: Muito prazer, tá? Eu sou a Rose.
0: Todo meu, Rose.
1: De todos os dias, de toda a programação da clube.
0: Tem problema não, tem problema
1: sempre
0: não.
1: Ligadinha. Uhum. Quero ouvir uma música do Sérgio Silva, Vivendo ou Existindo.
0: Tá, tá, tá.
1: Uma música com uma letra maravilhosa.
0: Uhum.
1: Um toque muito gostoso.
0: Tô sabendo, tô
1: você
0: sabendo.
1: Toca pra mim, por favor?
0: Tá.
1: Oferecer então pra você, muito prazer, tá, Rose?
0: Uhum.
1: É, e pra minha amiga Delsana, Lucimara Martins, pra Kátia,
0: uhum,
1: minha manicure, pra todos aí que estão ligadinho. Ligadinho no boteco. Bora, bora. Sabador, sabador.
0: Que já galera bonita. Valeu, querida. Beijo no seu coração. E eu mandando um alô pro meu amigo Manuelzinho aqui também. Claudinho, manda um alô pra galera aqui. Mando? Onde é que vocês estão que você não falou aqui ainda, viu? Um abraço aí pra galera que tá com o Manuelzinho, gente boa, viu? Um abraço aqui também a Jaqueline, a Creuza, Rosilene. Um abraço aí pra você, Exua. A primeira vez que eu vejo o nome desse. Exua! Meu amigo André Vargas tá na área. Galera lá de Central de Minas também, vamos embora. Tá rolando pra você o melhor do boteco, já sabe, né? Até logo mais às 7, vai ter que me aturar aqui! Tá achando que eu já toquei música? Nem comecei a futucar. Você quer ver a partir da semana que vem que eu vou trazer aquelas, sabe aquelas Diana, sabe aquelas

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0: Melhor impossível na sintonia mais gostosa. Tá rolando pra você, Boteco, hein? Maiara e Maraísa, Marília Mendonça. Música dos Christian Ralph, né? Cheiro de shampoo por aqui, agora 4h20. Boa tarde pra você.
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0: Você não precisa ouvir mais nada, viu? É, pra você mandar o seu alô aí, oferecendo um alô especial, quem tá mandando? Gostaria de ouvir aí, Chapeludo, com o Nano Moreno, eu tenho ela aqui já na ponta da agulha, cadê minha música, cadê minha música? É um monte de pedido, graças a Deus, então, vou tocar ela pra você, tá oferecendo pro namorado aí, o João Vaz, toda a galera que tá com a gente lá no Panorama, lá no Vorugo do Panorama, é isso mesmo o nome? Vorugo do Panorama, um abraço aí do Córrego do Panorama, galera que tá ouvindo a gente aí, um abraço pro meu amigo Luiz, tá mandando um abraço aí pra sua mãe, tá fazendo aniversário hoje, a dona Marta, feliz aniversário pra você, hein, linda? Nando Moreno.
3: Nando Moreno.
0: Se demorar um pouco, segura aí, hein, papai. É um monte de gente por aqui. Boa tarde pra você.

uma programação capaz de agradar a gregos e troianos aqui na programação pra você, tá rolando Boteco na Clube. Interagindo também com certeza com a 99.7, 13 de junho, a primeira da região. Sistema de comunicação Faustino, vamos embora até logo mais às 7 horas da noite, eu mando aquele abraço para você.

0: Alô, agora 4:28, tem gente com a gente, fala comigo aí, bebê.
1: Alô, Rádio Clube, boa tarde. Aqui é o Alex, de Todos os Anos, Vila Pavão. Queria pedir uma música aí, oferecimento da todos nós de Vila Pavão, Todos os Anos, Todos Santos. Desde já queria pedir aquela moda boa de arrastar o chifre no barranco. A moda do traiado. Boa, boa, bota.

0: certo, então daqui a pouco eu tô de volta, viu? Vai mandando o seu alô até às 7 horas, tem muita coisa boa pra rolar pra você. Daqui a pouco eu tô de volta. Boteco pra você aqui na Clube, interagindo com a 13 de junho também.
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0: 4:32.
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0: Sai daí não, é rapidinho, hein?
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0: 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Tá faltando você aqui. Boa tarde pra você em

0: tarde pra você em qualquer sintonia, logicamente pode ser em 93,7, pode ser também em 103,9 Barra de São Francisco, ou também na primeira da região, 99,7, 13 de junho. Vamos embora. Mandar aquele abraço pra moçada, você que tá ligado na gente aí do Corre do Itaú, um abraço pro meu amigo Alessandro, um abraço aqui também pra Gabrielinha, gente boa. Falando em Gabriela, rapaz, eu tenho uma surpresa pra você aqui, viu? A Ana Cláudia tá mandando um abraço aí pra toda moçada, todos os ouvintes, e falando bem-vindo, bem-vindo, bem-vindo, amei, adorei o programa, a gente pode melhorar, minha linda. Desculpa os erros aí do primeiro dia, sabe como é que é, né? Depois de tanto tempo, agora nova plástica, novos estúdios e tem muita coisa boa pra rolar. Um abraço aqui pro Emanuel Licindo. Falando em Licindo, eu lembro do meu finado padrinho Licindo lá do Gorgo do Itá, minha finada madrinha Doca. E um abraço aí pra toda a moçada. Boa tarde pra você, tem gente com certeza no Zap Zap mais tocado por aqui. Fala comigo, boa tarde.
1: Fala, meu amigo.
0: E aí?
1: Sou o Lucas aqui de São Gabriel da Paz.
0: Oh, conheço muito.
1: Queria pedir a música de Guilherme Silva, Capilão. Eu conheço pra todos os ouvintes que estão ligados aí.
0: Bacana demais.
1: Vocês aí da rádio.
0: Um abraço aí pra você, claro. A moçada bacana que tá lá no São Gabriel da Palha. Tem um monte de cliente lá. E lembrando mais uma vez aí, aquele abraço, boa tarde. Tem mais gente aqui. Boa tarde, fala comigo.
2: Boa tarde aí, meu
0: amigo.
2: Tá animado hoje, hein? Tudo junto, misturado.
0: Bacana então, demais.
2: Montovano aqui da Vila Landinha. Já que tá misturado,
0: já.
2: Deixa eu ver uma música que é bela, bem antiga.
0: Bem antiga.
2: Do Kiko Zambianchi, Hey Jude.
0: Ah, Hey Jude do Kiko Zambianchi.
2: Ouvinte, né?
0: Uhum.
2: Se alguém lembrar ainda, já que está tudo misturando as coisas tudo hoje aí.
0: Tá.
2: Manda pra nós ouvir aqui.
0: Uhum.
2: Oferecer pra todos os flamenguistas aqui de Barra São Francisco.
0: Bacana demais.
2: Valeu, aquele abraço.
0: Aquele abraço, meu querido.
2: Bianchi, Hey Jude.
0: Bacana demais.
2: Aquele abraço.
0: Eu não posso tocar meu irmão Hey Jude, viu? Porque é fora do padrão aqui. Mas eu vou escolher uma pra você que posso, meu amigo Jonas Montovani. Um abraço aí pra moçada em São Gabriel da Palha. A você também que tá em Vila Pavão, aonde eu tenho vários clientes e vários trabalhos lá, tá bom? Fala pra todo mundo que tá rolando aqui o melhor, meu amigo Sidney. Boa tarde, vamos embora, tá rolando pra você, com certeza, o melhor do boteco. Boteco é assim, né? Um abraço aqui pro Leandro. Fala, Leandro, bacana demais. Eita, tava falando pra você, Gabi, essa vai especialmente pra você, a galera da Vila Landinha também, hein?

0: Eu não entendi, mas tudo bem. Isso quer dizer que o som tá bombando, tá ouvindo a clube? Eu tô ajudando você a limpar a casa, que bom, hein, que bom. Um abraço aí pra Lucélia, então, a moçada bacana que tá com a gente na Vila Landinha, agora 4h54. Cadão, toca aí, fiá. Vai tocar, não?
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0: E você que tá ligado na clube, manda um alô, fala comigo, boa tarde. Cadê meu filho?
2: Boa tarde, boa tarde.
0: Boa, filho, boa, boa.
2: Como tá, garoto? Bom demais?
0: Bom.
2: Coloca uma música pra mim, Eduardo Costa. Nenhuma esperança?
0: Nenhuma esperança.
2: De mantendo aqui. Clube FM tá top, hein?
0: Tá top, papai. Tamo aqui, ele mandou a foto que tá ouvindo nós lá. Olha, eu tenho 4 pedidos pra Eduardo Costa aqui. Vou tocar uma escolhida por mim. Porque se atender a todos no pedido, aí eu vou agradar todo mundo, tá beleza? Tem mais gente com a gente aqui, boa tarde pra você, vamos embora, fala comigo.
3: Meu amigo, aqui é o Tião do Rio Preto.
0: Fala comigo.
3: Aqui tem uma grande audiência.
0: Eita, cara. Coisa boa.
3: Quero ouvir aí aquela nova do Alemão do Forró.
0: A nova?
3: Pra nós, faz favor.
0: Faço.
3: Tá colada aqui. A clube aqui é sucesso.
0: Ai, que coisa boa.
3: Esse vozeirão seu. Estamos aqui curtindo.
0: Obrigado, meu querido.
3: Aqui das vizinhanças, tá tudo aqui ligado.
0: Ah, eu te amo, Frei.
3: A música aí pra nós de Rio Preto e toda a região.
0: Um abraço pra toda a moçada.
3: Ferrar Lugar, Poranga Vermelha, Santa Rita. Toma aqui.
0: Bacana demais. E deu pra ver que você tá por cá também, meu querido. Eu tô ouvindo galo, tô ouvindo pintinho, qualquer hora você manda um alô pra nós aqui, que nós vamos dar um pulo aí pra ver o que que você tem aí pra nós, viu?
4: Boa tarde, aqui é o Rafael novamente, todos os anos, Vila Pavão.
0: Papai.
4: Com essa moda hoje do sabador sertanejo, só faltou casca de bala.
0: Casca de bala! Um abraço aí pra moçada mais uma vez do Vila Pavão, da

indiscutivelmente melhor. Tá na clube, tá legal, tá gostoso. Uma boa tarde pra você, Leninha. Daqui a pouco eu tô de volta e trago mais música. Vai mandando o seu zap, vai mandando. 027 995 24 77.

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6: Opa, Sábado na Clube, muito boa tarde pra você, não se perca no tempo, a qualidade faz a diferença, agora são 5 horas e lógico, mandando um abraço pra você aí, eu não posso deixar de falar que são 5 horas e 10 minutos porque apagou tudo agora e tá de volta agora sim.

eu sempre digo pra você no carro, na praça, pra você que tá em casa. Que ótimo, que bom, hein? Saber que você tá ligado aqui na Clube, interagindo também com a 99.7, que é a sua rádio, a primeira da região, 13 de junho FM. Também em nome de 103.9, 93,7 Clube Mantena. Vamos embora, mandar abraço pra moçada que tá aqui no Zap Zap, já sabe, né? 027-995-24-7575. É só você plugar, mandar o seu áudio. Olha, fala alto, viu? Não é pra gritar, não. Fala alto pra me tocar, bacana aqui, pede a sua música, viu? Até logo mais às 7 horas, tem pra você Boteco, Boteco com Claudinho Caju, radialista. Deixa eu mandar abraço pra moçada, hein? Cara aqui, cadê a minha música? Cadê a minha? Já tocou, meu irmão, você tava onde, hein? Pede outra, pede outra, pede outra. Um abraço aqui pra moçada que tá com certeza interagindo com a gente. Boa tarde pra você, Neir. Um abraço aqui também para a pessoa do César, a sua esposa Luciana, grande amigo Russo, galera que tá no Barra do Ariranha, viu? A Helena que tá lá no Vila Pavão, aquele abraço, viu? Um abraço também para Arlete Silva, tá ligadinha com a gente? Lá no Morro da Caixa d'Água, né? Lá em Mantena, Minas Gerais, minha terrinha gostosa. Um abraço aí pro Tiaguinho, gente boa. Manda, Claudinho, um alô aí pra minha mãe, a Suzane. Tá adorando, tá explodindo o som. Não vai incomodar o vizinho aí, né? De repente tá fazendo eco aí pra todo lado, porque a Clube tá rolando Boteco, Boteco gostoso. Luiz Antônio, boa tarde pra você, meu amigo Toim. Ô, garotinho, aqui de Barra de São Francisco. E um abraço mais uma vez aí pra toda a galera que tá plugado na gente aí, ó. O Márcio Bar. Um abraço aí também pra... Ah, tá, meu amigo Heleno tá fazendo aniversário hoje, desculpa. Mandou aqui 58 anos. Esse ano eu tô fazendo 51, igual o Gilmar Francisco. Começamos junto, né? Meu amigo Gilmar Francisco, tá de boa. Tá de forga hoje, amanhã ele tá aqui no melhor do forrozão, massa. Então, continuando, continuando, a galera que tá lá com a gente no bar do tá, todo o trabalho e Mantena. Um abraço também aqui pro bar do Naldo. Um abraço aqui pro Tadeu. Dido, Didi, Faladão, Espeitinho Pionte, Bar do Zé, Pão. Um abraço aí pra galera que tá lá nas três vendas aí, meu amigo Neguinho. Ó, ficou bacana, hein, cara? Anos e anos que eu não vim aqui na região e lá no Bar do Neguinho, nas três vendas, tá bacana demais. A três vendas ali todo mundo conhece, tem uma história maravilhosa. Um abraço aí pra moçada que tá então nas três vendas aí, meu amigo Didinho. Um abraço aqui pro Derim. Garela, galera, garela não, né, velho? Que burro que sou. Bar do Orlando, Bar da Lili. Um abraço aí pra moçada do Espetinho aí, do Maninho. E a galera lá do... Como é que é o nome aqui? Ah, lá no Salão Diplomata. Bar e Salão Diplomata. A Delza acabou de mandar boa tarde aí pra todo mundo que tá ouvindo, tô aqui plugada. Um abraço aí, moçada, vamos se vamos. Galera que tá com a gente também na saída aí pra Colatina, meu amigo Isaac, a Lindaura também na área e o Alberto Hoffman tá ligado e plugado com a gente aqui, vambora. Até logo mais às 7, minha gente. Manda um recadinho, pode mandar áudio. E até logo mais às 7, eu, Claudinho Caju, te faço companhia aqui no Botão.

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4: Se liga na gente aí que eu tô de volta. Boa tarde, gente. Agora 5h40.
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4: Tá ligado na gente aí. Boa tarde pra você. Vamos embora até logo mais às 7. Ainda tem coisas boas pra rolarem aqui, viu? Mandar lá pra todo mundo aí. Olá, não. Alô, né? Alô, alô. Claudinho Caju, radialista, toda a área, minha gente. Agora pela rede Falcino de Comunicação. Programa Boteco no seu sabadão pelas rádios Clube 103,9 barra de São Francisco Espírito Santo, 93,7 Clube FM Mantena e 99,7 13 de junho Mantena Minas Gerais, a primeira da região. E eu mando abraço especial pra moçada que tá ligada na gente. Vamos embora, tem gente aqui, fala comigo, papai. Deixa eu ver aqui, fala, fala, fala.
7: Boa tarde, meu amigo. Eu sou Fábio Tarek. Você quer ver uma música aí com Barreirito? Meu dia de sol, mandar pra todos os ouvintes da Clube FM. Tá na Clube, tá bom demais, né?
4: Eita, que tá bom demais. Um abraço aí pro meu amigo Tião do Táxi, gente boa. E eu vou mandar um abraço especial também pro meu amigo Jonas Mantovani. Fala comigo, meu filho.
8: Fala aí, meu jovem.
4: Fala.
8: Essa é verdade que é a música que eu pedi, né?
4: É, não teve
8: vou
4: jeito.
8: Outro tipo de horário.
4: Toquei outra, toquei outra.
8: Então, toca a música. Aquela de Paulo e Paulinho, Fui Eu. Aí você acaba comigo de uma vez, ó. Uma vez
4: Alô? Beleza?
8: De Paulo e Paulinho, Fui Eu.
4: De Paulo e Paulinho.
8: Paulinho, né?
4: É.
8: Aliás, Sérgio Paulinho, Fui Eu.
4: Fui Eu.
8: Valeu, meu camarada. O rapaz, você tá demais aí, hein?
4: Obrigado, meu irmão.
8: Aí,
4: valeu, beleza? Meu querido. Jonas Mantovani, aquele abraço pra você, pra moçada que tá com a gente aí. Vambora. Eu botei uma trilha aqui, mas o bicho não quer tocar, rapaz. O que que tá acontecendo com essa trilha? Peraí que eu vou trocar você. Agora sim. Então tá bom. Vai, vai, vai, vai. Deixa eu mandar um abraço pra moçada que tá mandando aquele alô, meu amigo Valdir Cândido. Aquele abraço, boa tarde pra você. A moçada que tá com a gente pra todo lado aí, ó. Jânia, Rosilene. Boa tarde pra vocês que tá com a gente lá no Vila Nova e Mantena.

0: gente pra todo lado aí, ó. Jânia, Rosilene, boa tarde pra vocês que tá com a gente lá no Vila Nova e Mantena. Um abraço aí pro Fabrício, tá mandando um alô especial pra sua namorada aí, a Hélida. É isso mesmo, o nome tá certo? Tiagão, José Antônio, um abraço pra vocês aí, muito boa tarde, continua.
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0: Sempre você em primeiro lugar, né? Até às 7, Claudinho Caju tá com você aqui no Melhor do Boteco. Eita, papai! Agora eu vou regaçar, viu? Eu quero saber se você perdeu a mulher, se terminou com a namorada, se falou que ia tomar a saideira. Essa sequência eu vou regaçar, papai. Segura o coração aí. Ei, peraí, daqui a pouco eu vou. Desce.

0: tá ligado aqui na 103.9, tá rolando pra você, sabadão mega especial. O melhor do Boteco na Clube. Interagindo com certeza com a 99,7. A sua rádio 13 de junho FM, a primeira da região. Ao pedido do meu amigo Jonas Mantovani.
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0: Manda um abraço aí pra minha amiga Lucinha também, Claudinho, manda um alô pra nós, pronto! Manda um abraço aí pro Renatinho também, o filho dela, tá fazendo aniversário hoje, 15 anos, ó, parabéns pra você, viu? Tá rolando o melhor, e ele também gosta do melhor do sertanejo e tá aqui, ó.
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0: Agora faltando apenas 6 minutos para 6. Sua rádio, a todo momento, a toda hora. A melhor música, a melhor equipe, a mulher conversação, não tem pra ninguém. E lembrando mais uma vez que nós estamos aqui até logo mais às 7 horas, viu? Daqui a pouco, 6 horas, vou falar com você aí uma coisa bem boa.

vamos ver o melhor do boteco aqui na sua. Na sua Rádio Clube não tem pra ninguém, 103,9 todo sabadão até logo mais às 7, hein? Daqui a pouquinho eu trago mais música, não saia daí. Agora 6:01, eu vou conversar bonito com a palavra de Deus com você logo depois do bloco. Boa noite.

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4: Muito bem, então. Boa noite pra você, minha gente. Agora são 6:13 e eu quero trazer uma coisa nova pra você aqui. Falar com Deus um pouquinho no seu coração, posso? Dá licença.

sempre é bom estar perto de quem a gente gosta. Nada melhor, porque a vida, você pode caminhá-la, você pode levá-la da forma que você quiser, porque você tem o livre-arbítrio. Agora, a todo momento que você estiver levando as consequências da palavra, a toda vez que você estiver levando a consequência de um bom pensamento, não esqueça jamais que a palavra do Deus forte dará a você muito mais sabedoria. O Senhor dos Exércitos dará a você a proteção, a espada e o escudo dele. Porque a palavra de Deus é forte. E sempre que você sair de casa, diga, faça diferente. Peça ao Deus de toda a glória a proteção. Nunca esqueça, porque ele não vai esquecer de você. Deus é bom a todo momento. E eu tenho certeza que você acordando pedindo, Senhor, proteja minha família, minha casa. Proteja-me, Deus, daqueles que querem a minha derrota. Me proteja, Senhor, porque eu sou também cheio de desafios. Sou cheio de desagrados. Enfim, Senhor, sou defeituoso. Me perdoa, Pai, mas não me deixe sozinho. O Senhor Jesus estará na sua casa a todo momento e a toda glória. Ele protegerá você. Agradeça a Deus todos os dias por estar chegando em casa, encontrando com os amigos, olhando a tua esposa, teus filhos. É, germine na sua vida a todo momento. Germine na sua vida positividade. E eu tenho certeza que a palavra forte do Senhor Jesus vai fazer diferente na sua vida, meu irmão. Deseje sempre o melhor. Seja melhor para a honra e glória.

poder do Senhor Jesus vai fazer grandes coisas na sua vida. O poder da palavra de Deus vai abrir o teu coração, vai afastar o inimigo. Tudo caia-se pelo chão a partir de agora, para a honra e glória do Senhor Jesus. Em uma conversa com o Senhor Deus todo sábado. E que ele possa prosperar em sua vida. Que o escudo e a palavra do Senhor Jesus esteja em sua casa. A todo momento, a toda hora. Creia, creia, creia. E ele fará uma realidade na sua vida. Para a honra e glória do Senhor Jesus. Um ótimo sábado. Eu sou Claudinho Caju e agradeço por estar de volta aqui. A rede de comunicação Falcino. Muito obrigado aos amigos de verdade. E até às 7 eu tô aqui ainda, viu? Para a honra e glória do Senhor Jesus. Boa.

E você não precisa ouvir mais nada, viu? Nas ondas da 103,9 Rádio Clube Barra de São Francisco, Espírito Santo Brasil. Também com você em Mantena. Em 99,7, 13 de junho FM, a primeira da região, a popular, a gostosa. E minha amiga Leilani tá ligada com a gente, meu amigo Sidney. Um abraço aí também pra moçada bacana, meu amigo Pedro Noia, tá na área. Obrigado mais uma vez, meu amigo Tião do Táxi, Valdir Cândido, aquele abraço, boa noite. Até daqui a pouquinho, ainda tô com você, viu? Rola até às 7. Bom demais ou não? Boa noite pra você, acabou. Depois de destilar um pouco da palavra de Deus, eu fiquei com o coração até melhor. Uma boa noite para você onde quer que esteja. Tá na clube, tá gostoso, tá legal. Pensa numa rádio gostosa de ouvir. Chico Rei Paraná.

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4: Sabadão na Clube, muito boa noite pra você. O último bloco agora, viu? E um abraço pra você e obrigado pela paciência. Bom demais! Valeu, gente! Tô de volta no próximo sábado, se Deus quiser, a partir das 13 horas. Com muita alegria, descontração e entretenimento. Fazendo aquilo que gosta e tendo você sempre, sempre, sempre em primeiro lugar. Muito obrigado. De segunda a sexta-feira, tô lá na 13 de junho, a primeira da região. 99,7, tá bom? Um abraço, ótimo sábado. Fique com Deus e Nossa Senhora Aparecida. Confie sempre na palavra do Senhor Jesus. Ele sempre será bom para você. Isso eu tenho certeza. Isso eu confio. E é claro, proste seus joelhos sempre ao Deus e toda a glória.

0: eu confio. E é claro, proste seus joelhos sempre ao Deus de toda a glória. Valeu! Ótimo sábado, hein? Até segundona na 13.
1: Tá bom demais.
0: 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Vem aí 24 horas de programação pra você. Muito obrigado mais uma vez. Aos amigos, aos companheiros, a cada mensagem, a cada alô. Espero que vocês gostem. Desculpe pelos erros, é porque o dia foi o primeiro hoje. A gente conserta depois. Valeu, ótimo sábado e domingo pra você. Tá bom? Amanhã tem Gilmar Francisco aqui, viu? A galera vai estar aqui com a alegria de sempre. Valeu, tchau.

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2: 8:26.
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